Você ouviu Anitta, Rincon, Sapiência e Quincens, em Nanã, canção de Matheus, Dadinho, Cal Alves e Danilo Ambrosio. Teve também Alana Adela, Rainha Mãe, e ainda Rael, numa composição de Israel Feliciano e Vinícius Leonardo, Envolvidão. Olha só, 9:17, está chegando aqui na nossa Sonosfera Educadora, Rita Lee, dela, Agora é Moda.

Você ouviu The Weeknd em Save Your Tears? Teve também JP em Amor Milongueiro, composição de JP, e Marcelo Genesi junto com Laura Lavieri em Felicidade, canção de Marcelo Genesi.

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0: Esta foi Ângela Veloso, numa composição dela em parceria com Duarte Veloso e João Caetano, Devaneio. Antes você ouviu Cicinho de Assis em Cicinho no Frevo, composição de Cicinho de Assis. Teve também Julinha, numa composição dela, Chá. 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
0: Agora 15 minutinhos para as 10 da noite. Você ouve aqui na nossa Sonosfera Educadora o U2, na verdade, na canção With or Without You.

0: Você curtiu o som da banda Jota Quest aqui na Educadora FM em Um Sol, canção de Antônio Júlio Anastácia. Teve também Dani Vim, Tá Tudo Bem, canção de Igor de Carvalho e Juliano Holanda. Bem, o nosso encontro de hoje está chegando ao fim. Muito obrigada pela sua companhia, pela sintonia. Eu sou Priscila Sena, fico por aqui, mas volto na sexta-feira a partir das 17h, se Deus quiser. E claro, te espero. Até lá.
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0: Olá, ouvinte da Educadora FM, eu sou João de Novaro.
1: E eu sou Théo Kiono.
0: Somos integrantes da banda baiana Tangolo Mangos. Estamos aqui no especial das 6 para falar sobre Pedágios e Caronas, nosso segundo álbum, lançado em maio de 2026.
1: E esse disco tem a promoção do selo Educadora FM Independente.
0: Tangolo Mangos é uma banda que começa lá em 2017. A gente começa tocando, né, em pequenas casas de show em Salvador. Em 2019 a gente faz um EP de 6 músicas, o Mangas a Caminho da Feira, número 1. E nesse EP, enfim, a gente passou muito tempo gravando e tal. A gente constrói uma experiência de gravação caseira, né? A gente sempre gravou as coisas do jeito que dava, arranjando uma interface de áudio ali, uns microfones e tal. Desde 2017 a gente lançou esse primeiro EP. Na pandemia a gente lança um outro EP à distância mesmo, assim. E depois da pandemia a gente lança o Garatujas, que é o nosso primeiro álbum cheio, assim. São 13 músicas, que também foi contemplado no selo Educadora FM Independente. Depois do Garatujas, a gente começa numa perspectiva de rodar muito pelo Brasil. Em 2025 a gente fez uma turnê europeia também. E isso foi uma coisa que marcou bastante, assim, esse momento do lançamento do Garatujas. A gente rodou muito pelo Brasil, fora do Brasil, e isso construiu uma série de competências, né, de conhecimentos que a gente não acessava, né, até por conhecer partes diferentes do nosso mundo, do nosso Brasil. Foram experiências muito enriquecedoras, assim, tanto para o nosso som quanto para a nossa trajetória individual, enfim. E inspirado nisso, assim, nessa experiência de estrada e nessas reflexões que a gente faz quando a gente está rodando, a gente pensa no Pedágios e Caronas. O nome do disco vem desse lugar, assim, de entender essa circulação, entender quando é que a gente precisa pagar para passar, né, o pedágio, e quando que a gente também se nutre dessa solidariedade que a gente tem com pessoas de várias partes do Brasil, enfim, pessoas que às vezes nem conhecem a gente, né? Então a gente batizou o álbum pensando nisso, pensando nessa estrada que a gente pegou e tudo que essa estrada agregou também pra gente.
1: E agora a gente vai ouvir Gerais do Rio Preto, uma música de Felipe Vaqueiro e João Antônio Dourado.

Você acabou de ouvir O Raio Saravá, de Felipe Vaqueiro, que tem a participação aí no saxofone e flautas de Iago Tartaglia, nosso querido Iaguinho, lá do Espírito Santo. Um beijo, Iaguinho. Mais uma dessas pontes feitas por essas, todas essas viagens que a gente tem feito. E é isso. Bom, em comparação aos nossos trabalhos anteriores, esse disco fala mais desse tópico, né, de amor, desejo, relacionamento e tal. Não que a gente não abordasse esse tema nos outros discos, mas acho que talvez a seleção de músicas para esse disco estava num lugar que contemplasse mais universalmente, assim, as realidades e tal. Eu acho que, em geral, é um disco um pouco mais pop, um pouco mais pra frente, assim, um pouco mais de falar de assuntos que são um pouco menos nichados, assim, um pouco menos específicos, menos nerdolagem sobre algum assunto e mais, assim, coisas que realmente muita gente vive, assim, e tal. E é nesse clima que a gente vai ouvir agora Sofá, de Felipe Vaqueiro.

0: acabou de ouvir Eu e Você, ou Scarência, de Felipe Vaqueiro também. Nossa música mais quente, um pouco fora do nosso território aí, mais comum. Mas que a gente ama muito essa música, assim. Foi uma das primeiras que chamou muita atenção do público. E sempre que a gente tocava ela era bem animada, assim, bem pra frente.
1: Seguimos aqui no especial das 6. Eu sou o Theo Kiono.
0: E eu sou o João de Novaro.
1: Somos integrantes da banda baiana Tangolomangos. E estamos aqui falando um pouco sobre Pedais e Caronas, nosso último álbum lançado em maio de 2026.
0: Esse disco tem a promoção do selo Educadora FM Independente. Fica ligado.
1: Esse foi o primeiro álbum gravado em estúdio profissional. O primeiro álbum que eu participei também na banda. Uma curiosidade é que partes do Garatujas foram gravadas na minha casa, porque os meninos alugavam um quarto lá, que foi transformado em estúdio. Então muitas partes foram gravadas lá. Eu acompanhei todo o processo de gravação no Garatujas. Então foi muito legal conhecer um estúdio profissional e fazer todo esse processo de uma forma mais profissional, né?
0: É, mesmo sem fazer parte da banda ainda, o Theozinho já tava ali nos arredores e ele pôde ver essa transição, assim, que foi bem nítido, assim, né? Tipo, quando a gente grava em casa, a gente tem todo o tempo do mundo, né, na nossa cabeça. Então foi uma experiência enorme, assim, que a gente pegou.
1: É, e além disso também, né, a gente teve que gravar ao vivo com o tempo contado dessa vez. Então foi um pouquinho corrido, assim.
0: É, então, é outro esquema, né? No último disco que a gente gravou em casa, assim, nesse esquema mais caseiro, a gente percebeu que as melhores músicas foi a que a gente gravou alguns elementos tocando ao mesmo tempo, tipo, que a gente gravou bateria, baixo e guitarra ao mesmo tempo. A gente percebeu o quanto que isso foi legal, quanto que isso deu vida pro projeto. E aí isso inspirou esse modelo de gravação desse disco Pedais e Caronas, né? Que foi esse esquema de gravar ao vivo. Então todo mundo gravou ao mesmo tempo, menos Neca Percussão, né? Que tava em São Paulo na época. Então o som tem muito mais vida, o som parece que tá sendo ali realmente tocado ao vivo, porque tá sendo tocado ao vivo.
1: E agora vamos ouvir Dominó, é uma música de Bruno Fechini, nosso querido Neca, com a citação de Falando Nisso, de Valentim Frateschi.

0: A repercussão do disco foi bem inesperada, assim. É, na verdade, a gente esperava que ia repercutir desse jeito, mas nunca tinha acontecido, assim. Que realmente é o nosso melhor disco. É um disco que a gente tem muito orgulho, muito orgulho. Mas foi diferente, assim, tanto numericamente, esses dados que a gente tem, né, do Spotify e tal, mas também dos relatos, assim, das pessoas que vinham falar com a gente, pô, esse disco, ele não tá normal, assim, tá? Então, a recepção dele foi muito boa, não poderia ter sido melhor, foi realmente muito, muito legal, ao ponto de a gente conseguir um esquema massa pra fazer um vinil com a galera da Romaria Discos, com a galera da Mapa, Mapa Discos. E agora tá chegando aí, vem aí, Pedágios e Caronas em vinil, garanta sua bolacha pelo site da Romaria Discos.
1: Algumas faixas do Pedágios e Caronas a gente começou a tocar um tempo antes do disco lançar. E uma coisa que me impressionou bastante, assim, foi o fato de, tipo, a música nem tinha saído em disco ainda, mas todo mundo já sabia a letra, todo mundo perguntava quando é que ia sair, se a gente ia tocar essas músicas nos shows, né, as pessoas perguntavam antes do show. Isso me deixou um pouco menos nervoso, porque eu, como integrante novo, fiquei até pensando, né, em como a galera ia reagir com a mudança de guitarra e tudo mais no disco novo. Então isso me deu até uma tranquilizada, porque eu sabia que já estava sendo bem recepcionado o disco, sabe? Então isso é muito legal.
0: Agora a gente vai ouvir Vou Acordar com essa nova ideia na cabeça, nossa música que é um samba, uma rocha, um pagodão, tudo junto e misturado com uma pegada meio árabe. Então, fiquem com Vou Acordar com essa nova ideia na cabeça, de Felipe Vaqueiro. 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

0: Vocês acabaram de ouvir Armadura Armadilha, de Felipe Vaqueiro. Está terminando o especial das 6. Eu sou Tel Kiono.
1: Eu sou João de Novaro.
0: Somos integrantes da banda baiana Tangolomangos e estivemos aqui falando um pouco sobre Pedais e Caronas, nosso segundo álbum, lançado em maio de 2026.
1: Esse disco tem a promoção do selo Educador FM Independente. E aí, pra quem quiser saber mais sobre a banda e tudo mais, segue a gente no Instagram, Tangolomangos. Temos as músicas, né, em todas as plataformas, Spotify, Deezer, YouTube Music, aquela coisa. Mas é isso, gente. Espero que esse começo da noite aí seja bem legal pra vocês. Um beijo grande. Até a próxima.
0: Um beijinho pra todo mundo.
2: Contando com a produção de Júlio Rodrigues, o especial das 6 de hoje está terminando. Para ficar por dentro das atrações do programa, basta seguir a Educador FM nas redes sociais. Eu sou Leto Vieira, muito obrigado pela companhia e até a próxima edição.

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12: Olá, muito bom dia. Agora 6h29, 15 de outubro, quintou, minha gente, quinta-feira. Seja muito bem-vindo, muito bem-vinda. Giro da Manhã no ar, com muitas informações, serviços, notícias para você, ouvinte aqui da Rádio Educadora FM, começar o dia com muita informação. Na produção de estúdio com a gente, Tiago Virgílio. Bom dia, Tiago. E comigo na bancada, ela, Thaís Seixas. Bom dia,
13: Thaís. Você falou assim como se fosse, como se eu nunca estivesse aqui.
12: Isso, né? Eu sempre celebro a sua presença. Tá vendo como a pessoa te ama tanto?
13: Ai,
12: tá
13: sempre um ser amável. Bom dia, Lizy Lobo. Bom dia também a meu ser, o Valdemir Cabral, que tá aqui na operação de áudio, fazendo o coraçãozinho dele. Cadê o coração de Dorama aí?
12: O coração, assim.
13: Bom dia, meu ser. Bom dia também a você que tá aqui na sintonia da 107.5. Bom dia a você que é professor. Hoje é o seu dia.
12: Daqui a pouco a gente vai falar sobre isso, hein? Professores.
13: Dia dos professores. E você que acompanha a gente aqui na sintonia, no nosso site educadorfm.ba.gov.br, pelo nosso aplicativo Educador FM 107.5 ou também pela TV. Vamos juntos aqui até as 7h30 da manhã. Então fique com a gente, participe, mande sua mensagem aqui pelo nosso WhatsApp no 719-9731-7762. Participe e faça o Giro da Manhã aqui com a gente.
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12: N, Senado aprova PEC que acaba com a escala 6x1. Texto vai à promulgação. Proposta define uma transição de 14 meses para a redução da jornada de trabalho semanal de 44 para 40 horas semanais em duas etapas, com diminuição de 2 horas cada, sem redução de salários.
13: O Globo, redução da jornada é a maior mudança no mercado de trabalho desde a Constituição de 1988. PEC das domésticas também expandiu direitos, enquanto reforma trabalhista de 2017 modernizou legislação.
12: Correio, feirão de imóveis em Salvador tem entrada a partir de R$ 199 para servidores públicos. Evento acontece de 28 de outubro a 1º de novembro na Avenida Paralela.
13: Aratuon, Ministério Público da Bahia é acionado para investigar incêndio que atingiu 23 ambulâncias do SAMU em Salvador. Conselho Estadual de Saúde cobra informações sobre possíveis falhas de segurança no local do incêndio.
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12: Embora de trânsito ao vivo com imagens das câmeras da Transalvador, vamos para a Avenida Paralela, ali já na saída, né, com a marginal ali da Luiz Eduardo Magalhães. Trânsito já intenso por ali, mas sem retenção. Vamos também agora para Orlando Gomes, ali na entrada da Rua da Gratidão. Trânsito com boa fluidez também, bem tranquilo o trânsito neste momento. E na Manuel Dias, na Pituba, a mesma coisa. trânsito bem tranquilo, viu, Thay?
13: Aqui pelas câmeras da Secretaria de Segurança Pública, a gente tem dois pontos, né, na Avenida Paralela. O primeiro na entrada ali de Narandiba, trânsito movimentado, mas sem congestionamentos. E também na entrada do Parque Tecnológico, né, no sentido centro também aqui, na entrada do Parque Tecnológico. Movimentado, né, normal ali da Paralela. Mas também sem retenção, sem retenções nesse trecho. A gente vai aqui pro DIC, ali próximo à Arena Fonte Nova, mas no sentido para quem vai pegar a Bonocô, trânsito flui normalmente por lá. E na Avenida Vasco da Gama, próximo ao Colégio Estadual Antônio Carlos Magalhães, também bem tranquilo nesse momento.
12: Temos informações também do nosso ouvinte Giovanni Taxista, ele contando aqui pra gente que o trânsito na Rua Recife, Avenida Princesa Isabel, Rua Euclides da Cunha, Rua Padre Feijó, livre nos dois sentidos. Então trouxe aí opções, né, para os nossos ouvintes com vias com boa fluidez neste momento. Obrigada, Giovanni. Você também pode colaborar com o nosso trânsito. Fique à vontade para contar como está, por onde você passa. Tá tranquilo, tá engarrafado? Pelo 719-9731-7762. Esse é o nosso WhatsApp. Fique à vontade aqui para mandar sua mensagem no 719-9731-7762.
13: E ainda falando sobre trânsito, a gente traz informações aqui sobre um acidente. Um micro-ônibus da Secretaria de Saúde de Cabaceiras do Paraguaçu tombou na manhã de hoje no Largo do Tanque, aqui em Salvador. Segundo reportagem da TV Bahia, o acidente deixou passageiros feridos. O motorista relatou que teve um apagão e desmaiou ao volante. Equipes do SAMU e do Corpo de Bombeiros prestaram atendimento às vítimas entre 5 e 5 e meia da manhã. O veículo ainda permanece no local.
12: E os ônibus das linhas 0214, BRT Hiper Massaranduba e 0720, Vale das Pedrinhas, Vila Rui Barbosa, voltam a circular hoje na Rua Araújo Bucão, no bairro do Uruguai. Apesar das obras na região, a retomada da circulação foi autorizada pela Secretaria Municipal de Mobilidade após avaliação sobre as condições para o retorno.
13: E segue para promulgação a PEC, aprovada pelo Senado, que prevê o fim da escala 6x1, reduz a jornada de 40 né, horas semanais e estabelece 2 dias de folga para o trabalhador. O projeto foi aprovado em 2 turnos, com 70 votos favoráveis e apenas 1 contrário, que foi o do senador e ex-vice-presidente Hamilton Mourão, do Republicanos do Rio Grande do Sul. Com a aprovação, o trabalhador terá direito a repouso semanal remunerado de 2 dias, um deles preferencialmente aos domingos, sem redução salarial. As medidas aí serão implementadas de forma progressiva.
12: E o governo federal começa a pagar hoje o lote complementar do abono salarial. Na Bahia serão destinados mais de 66 milhões e 800 mil reais aos beneficiários em todo o país. Mais de 1 milhão de trabalhadores vão receber o benefício, que varia de 136 a 1.621 reais. Os valores estarão disponíveis até 30 de dezembro. A consulta pode ser feita pela Carteira de Trabalho Digital ou pelo portal gov.br. E os pagamentos ocorrem pela Caixa ou pelo Banco do Brasil.
13: E o turismo baiano registra o maior crescimento do país entre janeiro e agosto de 2026. O volume das atividades turísticas no estado avançou 7,4% em comparação com o mesmo período de 2025. Segundo o IBGE, o crescimento contínuo do setor na Bahia está acima da média nacional desde 2023, quando o estado registrou índice positivo de 11,4% frente ao Brasil, que alcançou 7%.
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12: Segundo a agência Climatempo, nesta quinta-feira, uma área de instabilidade pode causar tempestades no oeste da Bahia. Já no norte do estado, o tempo segue firme. Nas demais regiões, a nebulosidade aumenta ao longo do dia.
13: Em Salvador, céu parcialmente nublado, com períodos de sol, a mínima de 24 e máxima de 29 graus.
12: Em Santa Maria da Vitória, sol entre nuvens, a temperatura varia entre 26 e 40 graus.
13: Em São Desidério, sol entre nuvens e possibilidade de tempestade. Atenção você que mora aí em São Desidério, a mínima é de 25 e a máxima de 38 graus.
12: 6:37, tem ouvinte participando, viu, Thay? Bora bater aquele papo que a gente adora aqui com os nossos ouvintes que estão aqui com a gente. Mandar um alô pra Rafaela. Bom dia, família Giro. Ela deixou aqui: a educação é a arma mais poderosa que você pode usar para mudar o mundo. Minha pequena homenagem ao dia do professor. Todo mundo já celebrando aqui com a gente.
3: Todo mundo lembra aquele professor, né, que marcou. Eu tenho professores que me marcaram tanto na escola quanto na faculdade, né? E carrego no coração até hoje. Tenho nas redes sociais, às vezes, né, mando mensagem.
12: Então, bora aproveitar aquele, né? Que você tá falando isso e lançar o desafio pros nossos ouvintes, né? É, contar aqui pra gente o professor, né, que marcou ele, sei lá, fazer uma homenagem, né? Vamos lá, fique à vontade aí pra
3: Eu vou começar então, eu vou falar do meu professor de história do terceiro ano, Zelão. Zelão, eu tenho ele hoje até...
12: Zelão.
3: Eu tenho ele. Eu sigo ele, né? A gente se segue, né? Nas redes sociais. E uma vez, ele tem alguns anos, ele me mandou uma foto que eu tirei com ele na época que ele era meu professor. Eu revelei essa foto e dei pra ele com a dedicatória atrás. Eu falei assim: ah, Zelão, pra você guardar, porque quando eu for uma jornalista famosa, você vai dizer que eu fui sua aluna. Gente. Ele guardou. E eu postei essa foto, tá? No meu feed. Tem alguns anos, né? Então, ele foi um professor que me marcou muito, não só por ser legal, gente boa, mas pelo ensino, né? Abrir a cabeça da gente para muitos assuntos, né? Não só para o ensino da história ali, o que ele tinha que passar na sala de aula, mas por todo o contexto, né? Trazer questões políticas, questões de contextualização mesmo, fatos atuais, né? Então, ele foi um professor que realmente até hoje eu guardo muito no coração. Então, fica para você aqui essa homenagem, viu, Zelão?
12: O meu professor, o nome também não é nada. Não é nada comum. A gente chamava ele de Mala. Agora, me pergunte qual era o nome dele. Todo mundo
3: gente,
12: conhecia
3: Mala,
12: de Mala.
3: Parece uma pessoa chata,
12: acredite,
3: né?
12: Mas não. Ele foi o professor que, né, todo mundo sabe que somos de humanas, mas ele foi o professor que me fez gostar de matemática, acredite. Era professor de matemática, assim, eu não conhecia um ser vivo que não gostasse dele. Era um cara que fazia realmente a matemática de outro jeito, fazer todo mundo amar matemática, né? Mala, a gente adorava muito, assim. E, assim, fica marca também, né? Porque eu não gostava muito de matemática e ele me ensinou a gostar de matemática. Então,
3: muito bem.
12: Professores que marcam
3: homenagem,
12: a gente,
3: então.
12: Que sabem
3: Zelão
12: fazer
3: e Mala.
12: O negócio.
3: Falando ainda sobre o Dia dos Professores, a gente tem mensagem do nosso ouvinte Valmir Almeida. Ele trouxe aqui umas palavras em homenagem a esse dia, né? E ele fala que o professor não regula a força das marés, mas indica as melhores ondas para navegar. Não é o sol, todavia ilumina. Não é estrela, porém conduz e faz brilhar. Parabéns aí pelo seu dia. É a mensagem de Valmir Almeida. Obrigada, Valmir.
12: Mandar um alô aqui para nossa ouvinte Eliane. Deixou aqui: quintou, que a vida tenha mais cores, mais flores, mais amores, mais sonhos e mais gentilezas. Feliz dia para todos. Beijos. Obrigada, Eliana, pela mensagem.
3: Você pulou de Shell, viu? De novo. Opa. Mas tudo bem. Vamos lá, vamos de Shell. Vamos agradecer por mais um dia de batalha pela frente. E mande meus parabéns atrasado para Cabral, a voz mais sensual da Educadora FM. Sei que tem gente que discorda.
12: Mas foi aniversário de Cabral? Não, não que a gente saiba aqui, né?
3: Será que ela tá confundindo? Porque ontem foi de Renato, né?
12: O a gente falou aqui do aniversário. Ontem foi aniversário de Renato Cordeiro.
3: De qualquer forma, parabéns, Cero.
12: Cero.
3: Essa pessoa incrível.
12: Por ter essa voz maravilhosa.
3: Valeu, Shell.
12: Obrigada. Valeu, Shell. Magnaldo, um beijo pra você. Deixou aqui o bom dia pra gente. Diz que tá no treino, ligadinho aqui no Giro da Manhã, à espera de boas notícias. Mandou flores aqui pra gente, como sempre, né? Linda. Acho que é a flor do deserto essa aqui, né? Eu acho que sim. Tá linda aqui, viu? Obrigada, Magnaldo. Um beijo pra você.
3: Lenilda disse aqui, Lenilda também lembrando, né, de uma professora que marcou. Ela disse aqui: bom dia, meninas do Giro. Quintou de mãos dadas com os professores. Agora lembrando da minha primeira professora, Lélia.
12: Caramba.
3: Da Escola Paroquial Nossa Senhora do Loreto. Parabéns a todos os professores.
12: Que
3: Lenilda
12: memória,
3: aqui,
12: viu? Lembrar do primeiro.
3: Mas eu lembro da minha professora da primeira série.
12: Ai, gente.
3: Que era Pró Lucinha. Nunca me esqueci também.
12: É. Eu tinha pro Nívia, que era desse período assim também, de pequenininha, mas eu não lembro de todos assim, não. Tem alguns,
3: eu
12: né?
3: Tem uma boa memória.
12: Pro Nívia e tal.
3: Uma boa memória assim, uma memória, como é que a gente fala? Memória antiga. Que é memória
12: que
3: recente.
12: Marca também, né? Algo que marca, assim.
3: Não dá não, viu? Pra confiar na minha.
12: Jace também participando, deixou aqui. Cadê? Quando Lizzie anuncia a pessoa, fiquei na expectativa, pensei em outra.
3: É, porque você falou assim, ó, e hoje aqui, bom dia, a mesma de sempre.
12: Isso que é amor por ela, tá vendo? Aí, ó, todo mundo reconhecendo também. E ela também comentou que a professora dela de matemática, Neide, tá vendo? Todos os dias levava uma rosa pra ela, né? Ela amava, tá vendo? Professor de matemática, assim, domado, né? Porque geralmente o pessoal diz que professor de matemática ninguém gosta, né?
3: É. Mas tá vendo? Coitado todo deles,
12: assim,
3: né?
12: Aí, me marcou já, assim, os professores de matemática passando por aqui.
13: Fátima Mendes mandou aqui pra gente, bom dia, Giro da Manhã. Quintou, feliz dia para todos nós. Eu amava 99% dos professores de toda a minha vida. Inclusive, minha professora de francês do ginásio.
12: Chique.
13: E segundo grau, né? Foi minha madrinha de casamento. Foi professora Ivani. Olha, interessante, né? Temos contato até hoje. Trocamos mensagens todos os dias. Uma professora que virou amiga, né, Fátima? Tenho filho e nora professores. E ela diz aqui ainda, minha primeira pró, Maria Regina. Feliz dia dos professores. Muito bem. São professores que marcam nossa vida.
12: Minha avózinha também era professora, assim, uma excelente professora também de matemática. Minha avó. Também aí essa lembrança. É, Rafaela comentando aqui, cadê? Ela fala, menina, você vai começar de manhã cedo atendendo ela pela manhã. O que foi aqui? Ah, ela tá contando alguma história.
13: Uma contextualização.
12: Ah, aí. Desculpa que eu só li o finalzinho. Ela disse que tá aqui, né?
13: Ah, dos professores carrancudos que a gente não falou.
12: Ah, é.
13: A gente tem que lembrar dos bons, né, Rafaela?
12: Mas assim, os que a gente não gostava tanto também marcam. Mas como é um dia de celebrar os professores,
13: mas,
12: né?
13: Mas leia aí a mensagem dela, interessante também.
12: Ela botou aqui, meninas, tô aqui, minha o quê?
13: Me
12: abanando. Me acabando de rir. Vocês só falaram dos professores bons. Mas aqueles carrancudos, né? Ela contou. Tive uma chamada Anazilda. Ó, o nome dela já, né? Anazilda, professora de inglês. Ela falava na ponta da língua. É, né? Já tava ensinando, né?
13: É que inglês, né? Tem que falar.
12: Hoje ela é minha paciente. Olha que mundo pequeno. Eu falo pró. Fale aí na ponta da língua. Ela fala, menina, você vai começar de manhã cedo atendendo ela pela manhã.
13: Mas eu não entendi. Anazilda era carrancuda? Eu entendi.
12: Era carrancuda.
13: Ah.
12: E acabou virando o paciente dela, entendeu? E agora viraram bestes.
13: Best friends. Vou mandar um alô aqui também, mandar um beijo para Evelyn Sofia. Quem tá mandando é Thiago Virgílio, nosso produtor de estúdio. Ele falou assim, manda um beijo pra minha amiga Evelyn Sofia, que tá se formando agora em pedagogia. Minha
12: nova
13: pró. Então parabéns,
12: aí.
13: Evelyn.
12: Essa é informada.
13: E tem Giovanni, né?
12: É, também comentou aqui, Giovanni, que ele teve um professor de matemática, Raimundo. E o apelido dele era
13: Bobaginha.
12: Bobaginha. Ele disse, a filha dele perdeu em matemática. Ele, como bom professor, ensinou a filha. E ela perdeu em matemática. No outro ano, ela perdeu novamente. Ave Maria. E ele ensinou novamente. Ah, não é possível. E ela perdeu de novo. Então, ele raspou a cabeça dela. Ah, não é possível. E ela
13: que
12: nunca mais perdeu esse, em matemática.
13: O que, gente, que professor essa lembrança é de esse, Giovani
12: gente?
13: Aí,
12: mas realmente, essa coisa de ter pai e professor, né? Eu lembro de meu primo, que o pai dele é professor de física também. Aí ele disse que tinha que estudar muito, porque tinha que dar um exemplo,
13: gente,
12: né?
13: Gente, física, me desculpem os professores de física, mas eu acho que eu nunca aprendi física na minha vida. Física e química, pra mim, eram realmente os meus pontos
12: química
13: fracos.
12: Química eu gostava, mas física, realmente, também não era meu forte, não, viu?
13: Pois é, Valmir lembrou que ele também é professor, sim, sim, Valmir.
12: Parabéns,
13: feliz
12: Valmir,
13: dia pra você
12: dia.
13: Também, viu? Obrigada a você que participou, ainda dá tempo, né? Mande aqui pra gente sua mensagem, diga quem foi o professor que te marcou aí na sua vida. Mande aqui para o 719-9731-7762.
12: 6:45 e a gente segue com nossa série, né, aqui dedicada à semana, né, das crianças, dos jovens, porque, olha só, toda menina, gente, a gente sabe que passa por um ponto que é considerado de transição, né, pra adolescência, né, a criança que sai da infância pra adolescência, essa menina, né, que é a menstruação. No episódio de hoje da nossa série sobre inteligência emocional para criança, vamos falar sobre como lidar com essa mudança no corpo, assim também como as mudanças no corpo dos meninos. Quem vai contar pra gente é Beatriz Bulhões.
14: Maria Bailão tem 10 anos e sabe que, em breve, o corpo dela passará por mudanças.
15: Se minhas colegas começarem a menstruar, cada um tem seu tempo. Outro não quer menstruar, certo? Eu acho que isso é uma coisa que eu não vou amar. Eu sou uma coisa nova, uma coisa que eu sei, uma coisa que eu ainda vou aprender muito. Eu já sei como é que coloco o absorvente. Não sei, estranho.
14: A mãe, Marina Oliveira, já conversou sobre menstruação.
16: elas já me viram, né, usando, colocando absorvente na calcinha. E aí perguntaram para que serve. Às vezes, quando eu reclamo de enxaqueca ou de algum efeito da menstruação, da cólica, elas perguntam por que eu tô sentindo aquilo. Aí eu explico que é em razão do sangramento, que acontece todo mês, pelo fato de eu não engravidar. E elas ficam carinhosas, meio que me consolar para o que tá acontecendo. Não assim, aquela curiosidade de saber o que vai acontecer com elas, mas para amenizar o que eu tô sentindo.
14: Segundo a ginecologista Xena Lessa, a maioria das meninas tem a primeira menstruação entre 13 e 15 anos. O assunto, porém, pode ser abordado bem antes disso.
17: O assunto menstruação pode ser começado a falar primeiro se a adolescente, né, trouxer alguma demanda ou você perceber que tem alguma coleguinha já menstruando, ou a partir do momento que começar um brotinho mamário, um pelinho aqui, ou que naturalmente ela surja o comentário, é mais interessante que venha de você, da mãe, né, com a filha, para criar uma relação boa entre mãe e filha, para poder dizer sobre qualquer dúvida sem nenhuma amarração, sem nenhum empecilho. A primeira busca ao ginecologista deve ser de forma bem espontânea para criar uma relação boa, né, daquele ginecologista, daquela ginecologista com a paciente. De preferência, antes das coisas acontecerem, antes, né, fazermos a prevenção de doenças, a orientação sobre planejamento familiar, enfim. Então, geralmente, isso pode vir com a primeira menstruação, mas pode ser feito em outro momento também.
14: No caso dos homens, não é comum que o menino tenha consulta com o urologista logo após a primeira ejaculação. Ainda assim, o médico especialista Isaac Pimentel, do Hospital Português, avisa que não é bom adiar a ida ao médico.
18: Os meninos também devem procurar urologista, mas se não tem um evento específico que motive ele procurar urologista. A recomendação da SBU, que é a Sociedade Brasileira de Urologia, ele recomenda iniciar essa avaliação ali aos 13 anos, que é mais ou menos quando a criança, vamos dizer, recebe alta do pediatra e vai ter que ter agora um médico para cuidar dele, e esse médico é o urologista. Tem alguns pontos nessa consulta que é bastante importante. Tem que ver esse grau de TAN, né, como é que tá o desenvolvimento sexual da criança, avaliar se tem ou não varicocele, tem uma conversa sobre doença sexualmente transmissível, não tem uma idade mágica, né? Isso vai ser muito de cada indivíduo.
14: A psicóloga infanto-juvenil Bárbara Improta reforça a importância de falar com os filhos sobre o que acontece com os corpos. Do mesmo jeito que as meninas são ensinadas a lidar com a menstruação, os meninos muitas vezes não entendem a primeira ejaculação. A terapeuta lembra que em tempos de internet é ainda mais importante que os pais sejam os primeiros a serem consultados na busca por informações.
19: Os pais, as mães, eles precisam conversar com seus filhos sobre sexualidade. Até porque hoje, com essa gama de informações aí, né, com essa internet aí que a gente encontra tudo que a gente quer, se a gente não conversa com os nossos filhos, eles vão buscar essa informação em outro lugar, na internet, com colegas, com professores, muitas vezes informações que não são adequadas. Quando a gente fala da primeira ejaculação, primeira menstruação da menina, tudo isso, a gente sabe que isso é natural, todos vivem, e a gente precisa informar para que ela entenda que aquilo é natural, como acontece, o que acontece. E eu acho que isso é o mais importante, que essas informações sejam passadas por pessoas de base segura. Então imagina a criança de 8 ou 9 anos ter acesso à pornografia, algo ali da internet, antes de uma conversa e de um diálogo aberto com seus pais sobre a sexualidade. Imagina o que ele vai pensar e criar ali de crenças a respeito da sexualidade.
14: Falaremos mais sobre a segurança das crianças nas redes sociais amanhã, no próximo episódio. Beatriz Bulhões para a Educadora FM.
3: Pois é, mais uma reportagem aí da nossa série, né, aproveitando essa semana também, que foi Dia das Crianças. Então, estamos trazendo aqui, você pode conferir também no nosso site, educadorfm.ba.gov.br. Giovanni mandou uma mensagem aqui, viu? Meu neto mais velho gostava muito de andar de cueca. Quando cheguei um dia na casa dele, perguntei por que ele não estava de cueca. Ele disse, vou estou na puberdade.
12: Já identificou, né?
3: Sou uma pessoa grande, né?
12: É.
3: Valeu, Giovanni. 6:51. O SAC oferece neste sábado o serviço de emissão da nova carteira de identidade nacional exclusivamente para crianças e adolescentes. A ação faz parte do projeto Pequeno Cidadão e acontece nos postos em Salvador e região metropolitana, interior e SAC móvel. O atendimento vai ser agendado, né, por agendamento prévio, que deve ser feito aí pelo número 0800-071-5353. Vou repetir aqui o número para agendar o serviço: 0800-071-5353. No SAC móvel, o atendimento é por ordem de chegada e a carreta vai estar no município de Ibiquera, na Chapada Diamantina.
12: E hoje é 15 de outubro, já falamos, né? Já iniciamos destacando o dia, né, do professor. Aproveitar também e lembrar que hoje é o dia do nascimento do meu afilhadinho.
3: Oh, parabéns.
12: Daqui a pouquinho está chegando ao mundo o primeiro filho de minha irmã.
3: É, então, hoje? Vai nascer hoje?
12: Vai nascer hoje.
3: Ai, meu Deus. Então, dia do professor, pensei que era outro, né? Tava fazendo aniversário.
12: Não, vai nascer hoje. Daqui a pouquinho está chegando ao mundo.
3: Eita,
12: aí,
3: emoção,
12: mais uma,
3: hein,
12: criancinha nesse mundo. Então, um beijo aí pra minha irmã nessa fase. E com certeza também, né, tá, é dia de outras coisas, né? Porque a gente sabe que aqui no Giro da Manhã, todo dia é dia de alguma coisa. Quem vai contar pra gente é ela, Beatriz Bulhões. Bom dia, Bia. Hoje é dia de quê?
20: Dia
12: de
20: dia.
12: Hoje é dia de quê?
14: Bom dia! Todo mundo presente e já sentadinho no lugar? Hoje é o dia do professor. Talvez não seja um bom dia para ir em shoppings e parques, porque como grande parte das escolas não terá aula, esses lugares estarão lotados. Hoje também é Dia Mundial da Lavagem das Mãos, que a gente passou a fazer melhor e por mais tempo durante a pandemia de Covid, mas depois disso muita gente se esqueceu. A recomendação é lavar entre os dedos, o dorso da mão, o pulso, e o tempo certo é a mesma duração da música Parabéns Pra Você. Enfim, parabéns aos professores e a quem lava a mão direitinho. Até amanhã!
3: Valeu, Bia! E livros de autoria baiana passam pela peneira da disputa do maior prêmio do livro e da literatura, o Jabuti, promovido pela Câmara Brasileira do Livro. A relação de finalistas foi anunciada ontem e traz Itamar Vieira Júnior concorrendo como romance literário pelo livro Coração Sem Medo. A obra encerra uma trilogia formada por dois livros dele que venceram a mesma categoria, Torto Arado e Salvar o Fogo. Já Ian Fraser concorre por Cartografia para Caminhos Incertos como romance de entretenimento. Na categoria Artes, do eixo não ficção, está O Devorador, Zé Celso, Vida e Arte, organizado pelo jornalista Cláudio Leal, a partir de depoimentos sobre o célebre líder do Teatro Oficina. Por fim, em educação, o representante baiano é Manuel Alves de Souza Júnior, ele que esteve aqui com a gente,
12: sim,
3: né, falando
12: verdade
3: sobre o livro Como Conversar com Crianças sobre Racismo e Diversidade. Sim, ele falou aqui sobre a expectativa, né? Que estava aí para essa fase final. Destaque ainda para a autora goiana radicada em Salvador, Juliana Cagives, que disputa na categoria Escritora Estreante Poesia por História a Que Ninguém Deu Nome. A cerimônia de premiação que vai anunciar os vencedores desta edição está marcada para 27 de outubro, às 8 da noite, na Sala São Paulo, com transmissão ao vivo no canal da CBL no YouTube.
12: E Renato tá lembrando aqui, viu, Thay, que quase todos os livros foram tema de entrevista aqui na Educadora, né? Seja no Multicultura ou no Giro da Manhã.
3: Ah, porque a gente tá ligado em tudo que acontece.
12: Valeu, Renato. E olha, gente, estudantes do ensino médio de uma escola estadual de Santa Bárbara, aqui no interior da Bahia, estão entre os semifinalistas de uma competição nacional de ciência e tecnologia. Olha que bacana. O projeto desenvolvido por eles transforma dejetos orgânicos em biogás e biofertilizante. Quem vai trazer os detalhes é Rafael Lopes.
21: Cinco estudantes da Escola Estadual Professor Carlos Valadares, no município de Santa Bárbara, desenvolveram uma proposta voltada para um problema comum em comunidades rurais do semiárido. O projeto prevê o tratamento de dejetos orgânicos para produzir biogás, que pode ser usado como fonte de energia e biofertilizante para a agricultura, conforme a professora orientadora Ana Luísa Guanais.
22: Depois de uma pesquisa, né, com todos os agricultores, a gente viu que o custo do
0: gás de cozinha é muito alto. Então, se eles forem desenvolver até uma geleia, um bolo ou algo para vender na feira, o custo do gás é muito alto. E eles, pensando, olhando a agricultura, eles sempre trabalham com animais. Bois, tem carneiro, tem porco. Então, por que não transformar uma tecnologia que já existe desses dejetos orgânicos em gás e depois ainda utilizar como biofertilizante? Então, não é uma tecnologia autoral, é uma tecnologia já renomada, mas o nosso projeto é transpor essa tecnologia para todos, de forma fácil e simples. Então, nós projetamos e nosso objetivo é entregar uma cartilha com todos os materiais de construção de baixo custo para que cada agricultor tenha o biorreal no seu quintal.
21: A ideia desenvolvida pelo grupo foi um dos 30 projetos científicos selecionados em um programa da multinacional Samsung, que incentiva estudantes da rede pública a criar soluções para problemas reais. A estudante Nicole, do primeiro ano do ensino médio, é uma das integrantes da equipe.
2: A gente se preparou bastante, teve muitos ensaios, pesquisa, muita ajuda dos professores também. E durante essa competição, o que mais marcou a gente foi a união do grupo, que teve um momento que a gente achou que não ia conseguir, mas foi um apoiando o outro e conhecendo outros grupos também, né? Uma troca de experiência muito legal. Ver ideias diferentes, isso foi muito rico pra gente, né? Quando soubemos que tinha passado para a semifinal, foi uma emoção muito grande. A gente comemorou muito porque vimos que todo o esforço valeu a pena. E chegar até a semifinal também de uma competição nacional é um orgulho enorme pra gente, pra nossa escola e para o povo da nossa cidade. E também muita motivação para continuar buscando coisas maiores.
21: Os 10 projetos finalistas serão anunciados até o final de outubro e o vencedor será conhecido em dezembro. Rafael Lopes para Educador FM.
12: Parabéns aos estudantes.
3: Parabéns aí, né?
12: É isso,
3: né?
12: Que a gente gosta de ver. Muito bom.
3: Valeu, Rafa. Agora 6:58 e o Giro da Manhã faz uma pausa para o horário eleitoral gratuito e daqui a pouco a gente volta.
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1: Sete horas e 10 minutos, estamos de volta com o Giro da Manhã. Lembrando que você pode participar aqui, né, do nosso programa, enviar sua mensagem de texto para o nosso WhatsApp. Se não tem ainda o nosso número, anote, é o 719-9731-7762. Fique à vontade aqui para fazer o Giro da Manhã com a gente.
2: E temos mais mensagens aqui,
1: Valise.
2: Pati aqui, que mora no Canela, disse aqui: bom dia, a professora que marcou a minha vida foi Prozetinha, na escolinha Chapeuzinho Vermelho. Pati participando aí, obrigada. Obrigada, Pati.
1: Lembrei da minha escola, que era Pirlim Pimpim, né? Os nomes são ótimos, né? Mandar um alô aqui também para a Lenilda, que parabenizou os estudantes, né? A reportagem que a gente trouxe aqui sobre a iniciativa premiada. Parabéns também aos seus professores incentivadores, muito importante. Obrigada, Lenilda.
2: Shell disse aqui, viu? Meu Deus, eu confundi cabra com cordeiro. Me perdoe, Renato. Ele deu parabéns para Cabral, mas parabéns, Cabral, né? Por tudo, pelo trabalho. Ela disse aqui, quanto ao dia do professor, lembro da minha prova Valdiva do ensino fundamental, a pessoa mais doce do mundo. Ela me pegava em casa e me levava de volta no fim da aula e no caminho, me contava sobre a infância dela. Doces lembranças. Olha que legal,
1: que bacana,
2: Shell,
1: sua lembrança. Compartilhando essas lembranças aí com os professores nesse dia do professor. Muito bem, 7 horas e 11 minutos.
2: Pois é, e hoje, né, a gente já falou aqui, é comemorado o Dia dos Professores, e um livro do educador baiano Jorge Firdaus, convida a olhar com mais atenção para quem é responsável pela mediação na educação formal. Na obra, experiências do cotidiano escolar são compartilhadas em forma de crônicas que revelam alguns desafios da profissão. Quem traz mais informações é Rafael Lopes.
3: Muitas vezes é na sala dos professores que as experiências e as inquietações do cotidiano escolar ganham espaço para serem compartilhadas. Entre uma aula e outra, os educadores trocam impressões sobre os alunos, dividem dificuldades e encontram apoio em quem vive os mesmos desafios. Foi a partir dessas conversas que surgiu a ideia do livro Sala de Professores, Crônicas do Dia a Dia, escrito pelo sociólogo e professor da rede pública Jorge Firdaus.
4: A gente tem uma convivência muito grande ali dentro da sala dos professores. E tem uns momentos em que a gente se reúne e acontecem N discussões, N debates, que são desde conversas sobre educação, conversas sobre o processo educativo, os alunos, as políticas públicas, a questão da aprovação automática, a questão dos celulares em sala, as piadas e as graças que acontecem dentro de sala de aula. Então, aproveitando isso, fiz uma série de crônicas, um grande debate que a gente trava na educação hoje no Brasil, né?
3: Com mais de 25 anos de experiência em sala de aula, o autor transforma situações do cotidiano em crônicas que discutem questões numa sociedade complexa e desigual. As histórias também chamam a atenção para o descompasso entre as diretrizes e parâmetros oficiais da educação e a realidade encontrada nas escolas.
4: O foco vai estar como os professores veem e interpretam a sua realidade dentro da escola, né? Normalmente as políticas públicas, os especialistas, eles tratam a educação, mas nunca ouvem da parte de dentro, daquele que está em sala de aula, a visão que os professores têm sobre educação. Então o livro tenta trazer isso, essa visão dos professores a partir de dentro, né, do chão da própria escola.
3: A obra também coloca em evidência o professor para além da função de ensinar. São profissionais que lidam com limitações e cobranças, mas também constroem vínculos, compartilham conhecimentos e buscam alternativas para os obstáculos diários.
4: Os professores, eles acabam tendo que dar conta de uma realidade que busca se jogar toda uma responsabilidade para quem às vezes não pode resolver esses problemas que acontecem, né? Por isso, inclusive, você vê uma das categorias que mais sofre os problemas psíquicos de hoje. Eu acredito, né, que se nós quisermos ter uma educação de qualidade, se nós quisermos ter um Brasil melhor, os governantes vão ter que investir cada vez mais em educação, né?
3: O livro Sala de Professores, Crônicas do Dia a Dia, de Jorge Firdaus, está disponível na Amazon e no site da Paco Editorial. Rafael Lopes, para Educador FM.
1: E a gente segue falando, né, sobre esse dia do professor. E a gente aproveita que lança um olhar, né, sobre os desafios e as transformações na escola. Em um mundo cada vez mais conectado, ensinar deixou de ser um processo focado apenas na transmissão do conhecimento e passou a exigir a reinvenção, né, a reinvenção aí constante de práticas pedagógicas. Por isso, a formação e a capacidade de adaptação dos educadores à era digital se tornaram indispensáveis para garantir uma educação inclusiva, crítica e alinhada às demandas do século XXI.
2: E a formação de professores na era digital é o tema de uma mesa de debate que acontece logo mais às 9 da manhã, como parte da programação do 4º Colóquio de Pesquisas Interventivas e Inovações Pedagógicas, que acontece na Faculdade de Educação da UFBA. E sobre o assunto a gente conversa agora com a professora doutora Salete Nouro, que integra o programa de pós-graduação em Currículo, Linguagens e Inovações Pedagógicas da UFBA e é uma das palestrantes no evento. Oi, professora Salete, bem-vinda aqui ao Giro da Manhã, bom dia.
5: Bom dia, muito obrigada pela acolhida, Thaís, Lise, cumprimento nesse momento todos os professores que alguns estão com seu dia especial hoje, né, o dia do professor, mas que nesse horário normalmente estão na corrida para chegar na escola,
2: sim,
5: deixar filho no outro espaço, né, às vezes não estuda na mesma escola, abrir a escola, ver se está tudo ok para receber os nossos alunos, as nossas comunidades, né? Dentro das escolas também. Cumprimento afetuosamente todos os meus colegas professores nesse dia, professores do Fórum Estadual da Educação da Bahia, que têm lutado arduamente para construir uma educação de qualidade para o nosso estado, para os meus colegas também das instituições federais de ensino, especialmente para esse coletivo que está se reunindo durante essa semana no 4º colóquio, lá na FACED, na UFBA, né? Resultado do trabalho do programa de mestrado profissional em educação, uma iniciativa que tem contemplado a formação de professores e profissionais da educação básica.
2: Então, tá aí, também tem professor que está aproveitando o dia, né? Não está na praia, não, gente. Está debatendo, né? Melhorando aí profissionalmente, né?
5: Exatamente. Nós estamos com um mote, né? De uma música aqui do Jorge Benjor, né? Os alquimistas estão chegando para o evento e cada mesa traz um pouquinho da letra para a gente refletir, porque a formação, ela não é apenas técnica, né? A formação de professores, a formação de pessoas, ela envolve várias dimensões. A gente sempre pensa a educação de uma maneira mais ampla.
1: Então, a formação humana também.
5: Exato.
1: Né? Esse papel é importante.
5: E nosso evento começou na terça-feira, ele encerra hoje com uma programação que nós tivemos inclusive uma peça teatral, porque isso faz parte, não é um adendo do evento, faz parte dos processos formativos. Então, a mesa que eu vou participar agora pela manhã fala de tecnologias, né? Fala de formação, de tecnologia, mas também a educação envolve todos esses aspectos. A gente não pode segmentar em conteúdos, que muitas vezes algumas políticas focam em conteúdos, em avaliações externas, e nós pensamos a educação como a gente acabou de ouvir ali uma formação mais integrada, uhum, com os cotidianos das escolas. Esses professores que passam pelo mestrado profissional em educação, eles pesquisam as suas realidades e produzem pesquisas que nós chamamos de interventivas, mas não são pesquisas verticalizadas, são pesquisas interventivas no sentido da intervenção artística do, por exemplo, do Hélio Oiticica, né? Do Parangolé, do movimento artístico. A pesquisa e a formação não estão descoladas das pessoas que ajudam a construir a pesquisa, uhum, ajudam a construir os processos formativos dentro da escola. E ontem pela manhã, Laís e Thaís, nós tivemos uma manhã inteira de apresentação de trabalhos que mostram o quão potentes são essas pesquisas com os nossos professores, que atuam atuam dentro da educação básica, o quanto eles têm produzido em termos de inovação e de atividades que fortalecem a cultura, fortalecem os currículos e que muitas vezes não têm visibilidade. E nesse processo eles se encontram como pesquisadores que eles são e também tem, vamos dizer assim, a gente diz contaminado, né, os seus colegas. Então, projetos fantásticos e a gente vai ter uma mesa também de egressos que mostram a reverberação dessas pesquisas depois que eles concluem esses trabalhos. Sim. Então, para nós está sendo realmente uma festa de 3 dias de comemoração do Dia dos Professores, que muitas vezes a gente olha e diz o que nós temos para comemorar, né? Sim. Mas nós temos para comemorar esse coletivo que luta, que persiste, que não desiste do ideal, né? Da educação e tem esse comprometimento com o chegar na hora, né? Para abrir a escola, para desenvolver o seu projeto, para acolher os seus alunos e as suas comunidades também, porque hoje as escolas são esse local que agrega a comunidade. Às vezes os espaços não têm muitos dispositivos culturais, né? Uhum. E a escola está ali para agregar, para trabalhar desde a literatura, do teatro, da música, da dança. E nesses projetos a comunidade também passa a participar.
6: Eu achei interessante, né? Porque o tema da mesa, né? Que a professora Salete vai participar hoje, de forma geral fala sobre a formação dos professores na era digital, mas tem um título, né? Cada mesa tem um título que traz também uma percepção do que é ser professor, né? Então, o título da mesa é: são pacientes, assíduos e perseverantes. Formação de professores na era digital, né? Uhum. Quem é esse professor hoje, professora Salete? Quem é esse professor paciente, assíduo e perseverante, pensando hoje nessa era digital, né? Em que esses alunos, já, como eu tinha falado aqui, os alunos já nascem com tablet na mão, né? Já é uma geração que é totalmente digital, né? Então, como é que ocorre hoje? O que é ser professor hoje? Pensando também naquele professor que foi formado em uma era não digital, né? E que hoje precisa se adaptar para conversar, se comunicar melhor com esses estudantes.
5: Uhum. Esse também é um extrato que sai lá da música, né? Então, acho que o paciente, né? Ser paciente, às vezes a gente é muito impaciente, inclusive, uhum. para fazer com que as coisas aconteçam. Mas eu acho que a paciência é da perseverança nessa luta cotidiana de você andar no ritmo dessa transformação, que não é nada fácil para o professor. A gente sabe da carga horária dos professores, né? Do quanto eles precisam trabalhar, sair de uma escola para outra, porque hoje em dia ainda o plano de carreira dos professores, nem todos têm um contrato por tempo indeterminado, né? A gente vai ter contratos por tempo indeterminado, mas mesmo aqueles que têm a estabilidade, eles precisam fechar uma carga horária e eles têm que às vezes andar de uma escola para outra, não tem um tempo específico, acredito que ainda suficiente para eles darem conta da formação continuada, que é muito importante. Uhum. A gente foca muitas vezes na formação inicial, né? Que hoje é uma obrigação, tá lá nas metas do Plano Nacional de Educação, a formação inicial e a formação continuada também. E a gente ainda tem muita deficiência nesse espaço da escola como espaço formativo, né? Formalmente instituído para que o professor tenha uma carga horária remunerada suficiente para que ele estude e ele também, vamos dizer assim, consiga pensar essas tecnologias, não incorporar ou usar essas tecnologias, que eu acho que isso todo mundo faz no cotidiano. Uhum. Mas no campo da educação é mais complexo. As atividades são mais complexas quando a gente vai pensar a formação do ser humano. Então, eu acho que é mudo muito célere. Tecnologia antes era um dispositivo. Hoje não, hoje a gente está observando uma mudança tão célere e a gente tem acompanhado isso agora no período das eleições. O que está acontecendo, né, do campo, por exemplo, dos algoritmos, né? Sim. Da dita IA, como que as pessoas estão se relacionando com um campo que é muito opaco, né? Até a eleição passada, a gente discutia a urna eletrônica. Hoje, isso já não é mais, né? Tá lá no, talvez no embate de um discurso, numa luta de narrativas, mas hoje é pensar essa tecnologia que é muito mais refinada e que não é tão óbvia para uma grande parte da população que não tem um letramento digital. E como alcançar essa população, né, que tem à disposição uma limitada, um limitado acesso a essas tecnologias, tanto seja da internet, da conectividade ou de dispositivos, porque a gente vai ter uma grande parte da população que tem acesso ao único uso exclusivo do dispositivo móvel.
1: Uhum. Ou seja, o professor ali precisa também se adaptar a essa realidade, né? Porque ele vai tanto encontrar escolas equipadas como outras escolas que, né, às vezes não tem nem a internet. Então, o professor precisa também estar preparado para essas realidades.
2: Inclusive, né? Ele próprio, né? Uhum. Porque a gente fala muito aqui sobre como o professor usa a tecnologia para ensinar os alunos, né? A gente foca, uhum, quando a gente fala sobre isso, a gente foca muito nos alunos, no aprendizado dos alunos.
5: Sim.
2: Mas e o professor? Ele tá tendo essa estrutura em relação a equipamentos na vida dele para que ele aprenda, né? Por exemplo, a IA é recente, né? Uhum. Esse professor, como é que ele aprendeu a mexer na IA para que ele possa usar a IA na educação? Uhum. Também tem essa questão, né?
5: Tem essa questão. E tudo isso depende de processos formativos. Da gente pensar como é que isso opera, né? Eu sempre chamo atenção para a gente pensar o que é essa tecnologia. Antes de pensar no uso, né, nas abordagens que a gente tem visto, tem muita receita de bolo, né? Se a gente abrir a internet, né, que é o palco da discussão, a gente vai ver muita receita de bolo, muita gente produzindo conteúdo, material, guia. Tem toda essa questão também, eu acho, do tudo que chega na escola de diferente. A gente pode perceber que no primeiro momento, se a gente não conhece, é proibido. Não só pelos gestores da escola, que são as pessoas ali que são muito comprometidas e têm uma responsabilidade imensa sobre o patrimônio e sobre aquelas pessoas, aquelas crianças, aqueles jovens que estão ali dentro, mas também às vezes pelo poder público, que não compreende, né, o que é aquela tecnologia. Eu penso que nós precisamos formar e pensar as tecnologias para saber qual é a base dela, o que significa, para depois ver como é que a gente pode então discutir essa tecnologia. A gente não pode chegar em um primeiro momento e dizer é boa, é ruim, usa, não usa, né? De forma arbitrária. Então, a primeira coisa seria perguntar o que são essas tecnologias e conhecer. Hoje a gente sabe que a maior parte das tecnologias, por exemplo, as plataformas educacionais que estão nas escolas e, lamentavelmente, também dentro das universidades, são plataformas proprietárias. Basicamente, a gente tem usado aplicações que estão relacionadas a essas plataformas proprietárias que pertencem a grandes conglomerados, uhum, né? As chamadas Big Techs, que todo mundo já ouviu falar, que tem um poder, né, econômico, né, mas uma relação de poder muito grande também. E como é que a gente discute essa tecnologia? Ela é a única solução para os nossos problemas educacionais? Eu acredito que não, e a gente já tem, né, aí no campo da educação, né, na sociedade como um todo, alternativas para esse tipo de tecnologia. Hoje a gente tem aí o ECA digital, por exemplo, uhum, né? Então, isso liga um alerta para a gente pensar, né, em como discutir essa tecnologia, que a gente não pode naturalizar. Uma tecnologia que está ali dentro da escola e que é a única tecnologia e que os nossos estudantes se acostumam com aquela logo, com aquele ambiente, né? E hoje o ambiente online, o ambiente digital, ele é passível a modelagem, ele é modelado, né? Os vieses que tem nesses dispositivos, nesses ambientes, onde a gente vai buscar sim, construir conhecimento, que eu acho que é um grande espaço ali de muitas alternativas para você poder lançar mão para construir conhecimento, não reproduzir, né? Eu acho que o grande dilema, talvez, dos professores hoje, se a gente voltar um pouquinho atrás, né, com a própria chegada da internet, foi isso, da reprodução do conhecimento, dessa disputa de quem sabe, mas o professor, eu acho que ele é sempre uma liderança nesse sentido, porque além do conhecimento, ele tem uma dimensão da ética, da formação, de uma responsabilidade com a formação mais ampla do ser humano mesmo. Mas penso que a gente precisa pensar muito sobre isso e ir nas bases, não ficar nessa parte mais superficial, que esse conteúdo, ele tá aí repleto de coisas, né? Uhum. Mas como eu falei, a educação é difícil, às vezes, a gente responder para a sociedade com uma frase, com uma resposta pronta. Porque em educação as coisas são construídas devagarinho, com avanços, às vezes com recuos. Dependemos muito das políticas públicas. Por isso que ali tem o mote, né, da música, que os professores têm essa paciência, são assíduos, né? E tudo mais. Por quê? Porque eles não desistem do que eles fazem. Né? Eu acho que se os professores não tivessem essa paciência pedagógica, eles já teriam dado tchau para a escola, né? Mas eles estão ali perseverantes, né, nessa luta.
1: Professora Salete, o tempo apertou, então só pra gente finalizar, convido o público, né, para o evento, pro colóquio, pro pessoal participar, né, passa o serviço aqui pros nossos ouvintes.
5: Pronto, então, convidando a todos, né, para participar agora. Começa às 9h, nós teremos essa mesa para discutir educação, tecnologias, e à tarde também nós teremos, a partir das 14h, mais duas mesas e um encerramento com um momento de premiação dos nossos pós-graduandos, né? Nós teremos três agraciados com a premiação do MPED, né? Pelas suas propostas. E acho que deixar um abraço super apertado, né, para todos esses professores, que não desistam, né, que as suas comunidades passam a ser fortalecidas quando trabalham de maneira colaborativa, né? Nós precisamos pensar bastante numa educação que não pode prescindir, né? Só vai acontecer, como o nosso coordenador Ronaldo Venas falou em uma na conferência de abertura, a nossa educação só pode existir com liberdade, união, luta e ação.
7: Muito bem, obrigada, viu, professora? Parabéns também pelo seu dia. Só fazer uma correção aqui, porque no início da entrevista a gente falou que é na Faculdade de Educação, mas na verdade cada mesa acontece em um local diferente, né? Então, por exemplo, a mesa que a professora Salete vai participar, a partir das 9h, é no auditório de administração da UFBA, né? Então, também qualquer coisa pode acessar o site. Vou lembrar aqui, é o quarto colóquio de pesquisas interventivas e inovações pedagógicas, COPIP, né? Então dá pra
5: e fica
7: buscar.
5: Do ladinho ali, a administração fica do ladinho.
7: Tudo ali no mesmo campus, né?
5: Entra
7: então
5: por
7: fica aí o serviço, né? Obrigada, professora Salete, viu? Feliz dia pra senhora.
1: Obrigada, professora Salete. Agora, 7h33, o Giro da Manhã de hoje, a gente fica por aqui. Muito obrigada a todos os ouvintes aqui pela companhia, né? Pela parceria, pelas mensagens, pela participação. Amanhã estamos de volta, né, Thaís? Sextando aqui com vocês.
7: Sextando, hein?
1: Sempre a partir das 6h30. Queria agradecer Thiago Virgílio, que fez a produção de estúdio, minha parceira Thaís Seixas. Valeu, Thaís, até amanhã.
7: Valeu, Liz Lobo. Obrigada também a Valdemir Cabral, que fez aqui nossa operação do áudio. E você continua aqui na Sintonia da Educadora FM, acompanhando a nossa programação. Daqui a pouquinho, ao meio-dia, você tem outras informações no Multicultura. E você fica agora na boa companhia de Luiz Carlos Ataíde.
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1: Para você, um bom dia. Agora são 8:01. Eu sou Luiz Carlos Ataíde e continuo na sua companhia. Olha, próximo sábado, dia 17, tem Vivendo do Ócio. A banda baiana está confirmada na programação do A Praça Convida 2026. Será na Orla Nova da cidade de Juazeiro. O horário às 15h. 8:01, começando mais uma hora de boa música para você. Tem Tavito, de Neia Zambuja, e Tavito, Rua Ramalhete.

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Gilberto Gil, clichê do clichê, de Gil e Vinícius, Cantuária, Silvia Patrícia, Olhos Felizes, de Marina Lima e Antônio Cícero, e Adriana Calcanhoto, Fico Assim Sem Você, de Abdular e Cacá Moraes. Quer fazer parte da pauta do Cine Teatro 2 de julho para o primeiro semestre de 2027? Então, não deixe para depois. As inscrições para a seleção estão abertas até o dia 6 de novembro. Confira os detalhes e outras informações acessando o edital da convocatória para ocupação de pauta no site irdeb.ba.gov.br ou através da bio no Instagram, @cineteatro2de julho. Não fique de fora, o palco é seu. Agora 8:16, a música de Charles Aznavour, Tu Le Visage de l'Amour.

0: Educadora FM, e o encontro de Flávio Venturini, o Jota Quest, Linda Juventude de Venturini e Márcio Borges. Ouvimos também De Boiselle, Canção do Adeus, de Ivana Vivas, Tony Oliveira e Ricardo Alves, e Marisa Monte, Sua Onda, de Carlinhos Brown e Arnaldo Antunes.
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lindo. Tem uma linda melodia. A ponte. Quer que toque a ponte? Pô, não quer que toque a ponte, não? Pode fazer a segunda vez com o sax. O que você acha?

0: Ouvimos Bárbara Franco Ogunté, de Bárbara Franco. Jordi Amorim, 1968, de Jordi Amorim. E Atabazabá, Alma Batuque, de Marcos Musk e Rodrigo Calmon. Agora aproveite para votar nas canções e temas instrumentais que você mais gosta no site festivaleducadora.ba.gov.br.
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0: 15 minutos para as 9 horas, bom dia para você. E você também já pode pedir a sua música preferida para ouvir logo mais 1 da tarde no Toca Aí. Acesse o nosso aplicativo, que é o Educador FM 107.5, ou envie uma mensagem de áudio através do nosso WhatsApp, que é o 71 999 64 1908. Participe. 14 para as 9 agora, Alice Carvalho de Acioli Neto, Espumas ao Vento.

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Aí, Bob Marley, Is This Love, música de Marley, Antes Que de Abelha, Pingos de Amor, de Paulo Diniz e Odibar, e a música de Alceu Valença, Girassol.

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2: Seja muito bem-vindo, muito bem-vinda a 107.5 Educador FM. Agora são 9:03, hoje 15 de outubro de 2026, dia do professor. Parabéns a todos os professores. Olha, hoje também tem Ângela Veloso, a artista volta a se apresentar no projeto Quinta da Música. Será no Velho Espanha, nos Barris, o horário às 19h. Começando mais uma hora de boa música para você, tem Baby do Brasil, um Auê com você, de Baby do Brasil.

0: Educadora FM, Elis Regina de Henricão e Rubens Campos, Marambaia. Maria Bethânia de Caetano Veloso, Diamante Verdadeiro e Moraes Moreira, Verdade e Composição de Moraes Moreira. Quer fazer parte da pauta do Cine Teatro 2 de julho para o primeiro semestre de 2027? Então não deixe para depois. As inscrições para a seleção estão abertas até o dia 6 de novembro. Confira os detalhes e outras informações acessando o edital da convocatória para ocupação de pauta no site irdeb.ba.gov.br ou através da bio no Instagram, @cineteatro2de julho. Não fique de fora, o palco é seu. Agora 9:17, Caetano Veloso, Lua de São Jorge, composição Caetano Veloso.
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No som da educadora, você ouviu Felt, ele que é cantor, compositor e beatmaker carioca. Se destaca na cena atual como um dos nomes da nova geração do samba e da black music nacional. Com Felt, ouvimos Paz e Amor. Antes, Belo Veloso, Só Penso Nela, composição de Érica Nandi. Eu sou Luiz Carlos Ataíde, foi muito bom estar com você. Na sequência, como sempre, agradabilíssima companhia de Aline Brito.

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0: Muito bem, ouvimos Daniel Santos com Jó Santos, Amor no Papelão de Daniel Santos nesta composição, Peterson Figueiredo com Wilton Barbosa, Beco da Rua Direita de Peterson na composição e Suzana Belo canta Passarinho de Reinaldo Sepúlveda. Muito bem, agora aproveite para votar nas canções e temas instrumentais que você mais gosta, acessando o site festivaleducadora.ba.gov.br.
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0: Muito bem, agora 9h42, vamos seguir na sua manhã, eu sou Aline Brito, tô chegando para te fazer companhia. Cazuza faz parte do meu show, composição dele, Renato Ladeira.

0: Muito bem, ouvimos um clássico de Gal Costa, Azul, do Djavan na composição, e antes Banda Cher, Natalie Boy, de Ed Baez, e também Duda Valverde com Jussara Silveira, Estrela Manhã de Carlos de Piatã com Jota Veloso, e também Carlinhos Cor das Águas, Águas de Carlinhos e Ildásio Tavares. 9h59, a gente volta já já.
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1: Agora 10:02, muito bom dia para você, seja muito bem-vindo, muito bem-vinda na sua manhã pela 107.5 Educador FM. Vamos ao som de Chico Buarque, dele Francis Raine, A Noiva da Cidade.

Educador FM com Pepeu Gomes, Sexy Manjá de Tavinho Paz e Pepeu, Raquel Reis, o maior evento da sua vida de Raquel e Novos Baianos, Farol da Barra de Caetano Veloso e Galvão. 10h15, olha só, quer fazer parte da pauta do Cine Teatro 2 de julho para o primeiro semestre de 2027? Então não deixe para depois, as inscrições para a seleção estão abertas até o dia 6 de novembro, então confira os detalhes e outras informações acessando o edital convocatória para ocupação de pauta no site ideb.ba.gov.br ou através da bio no Instagram, @cineteatro2de julho. Não fique de fora, o palco é seu. Vamos seguir com Negrume, as de Negrume.

Dura FM com Cássia Heller, Socorro de Arnaldo Antunes e Alice Ruiz, também o Djavan Lilás do Djavan e o Chico Chico, Menino Bonito, sucesso de Rita Lee. Muito bem, 10h29, a gente vai para o intervalo e já chegando direto ao fonograma do Festival Educadora 107.5.

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0: Muito bem, ouvimos Lacerda Canta, Que Você Viva Pra Sempre, de Lacerda e Júnior Figueiredo, Vento de Santo Amaro, de Júnior Figueiredo, e Ana Barroso, Estação da Lua, de Ana Barroso, Juliano Holanda na composição. Agora aproveite para votar nas canções e temas instrumentais que você mais gosta, acessando o site festivaleducadora.ba.gov.br.
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0: Agora 10h44, vamos seguir com Bob Dylan, Just Like a Woman.

Paralamas do Sucesso, Diambaio, Piro Quando Você Passa, a composição do Pablo Domingues. E antes, Paralamas do Sucesso com Meu Sonho, de Herbert Viana, Bi Ribeiro e João Baroni. E Márcia Short, Tempo Rede, Gilberto Gil, Alceu Valença, Flor de Tangerina, de Alceu Valença. Agora 11 horas e 3 minutos. Vamos ao intervalo e a gente já volta.

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1: 11:06, muito bom dia para você. Voltamos sim com Cássia Eller. Luiz Melodia, Juventude Transviada, de Luiz.

Rosa, de Pierre Onassis, com a banda Olodum e Pericles. E antes, Daniela Mercury, Que Pena de Jorge Benjor e Jorge Maltner, Maracatu Atômico de Nelson Jacobina e Jorge Maltner. Muito bem, 11h21, quer fazer parte da pauta do Cine Teatro 2 de Julho para o primeiro semestre de 2027? Então não deixe para conferir e não deixe para depois. As inscrições para a eleição estão abertas até o dia 6 de novembro. Então confira os detalhes e outras informações acessando o edital da convocatória para ocupação de pauta no site irdeb.ba.gov.br ou através da bio no Instagram, @cineteatro2de julho. Não fique de fora, o palco é seu. Vamos seguir com Belchior, Não Leve Flores, de Belchior.

0: Educador FM, Rolling Stones, Satisfaction, de Mick Jagger e Kate Richard na composição. E antes, Raul Seixas, Como Vovó Já Dizia, de Raul e Paulo Coelho. 11h32, vou no intervalo e já chegando direto ao fonograma do Festival Educador FM.
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0: Muito bom, ouvimos Performáticos Quilombo, cantando Iabás, Mulher Gera o Mundo, de Antônio Soares, Lucy Castro e Roberto Cândido na composição. Nino Bezerra cantou pra gente Pra Águas de Iemanjá, de Nino Bezerra, e Briane Capinã na autoral Vermelho Caim. Muito bem, aproveite para votar nos temas e canções instrumentais que você mais gosta, acessando o site festivaleducadora.ba.gov.br.
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0: Agora 11h47. Muito bem, vamos seguir com Raimundo Sodré, A Massa, composição dele com Jorge Portugal.

Muito bem, ouvimos Rita Benedito, Morena de Angola, de Chico Buarque, Raimundo Sodré, a massa. Muito bem, 11h55, daqui a pouquinho tá chegando Multicultura, mas antes teremos um brevíssimo intervalo aí com... Pode falar. Tá tudo bem. Vamos ao som de Juliana Linhares, Lambada da Lambida, de Juliana, e um trechinho da música Da Cor do Som, de Zanzibar e Falso Nilo, na composição, junto com Armandinho também. Obrigada pela companhia, até mais.

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0: Olá, agora meio-dia, mais 10 minutos. Multicultura começando pela 107.5 Educadora FM. Na produção de estúdio, Mariana Freire e Sandro Rodrigues. Boa tarde, Mariana e Sandro. Boa tarde também a Jackson Chacal aqui na operação de áudio. Bruno Chagas, social media da Educadora FM. Boa tarde para você que chega na sintonia da 107.5 ou que nos acompanha pelo aplicativo Educadora FM 107.5 ou então pelo site, né? Da Educadora FM, onde você também pode ouvir a rádio online em tempo quase real, né? Tem um delayzinho ali, camarada, mas dá para ouvir a rádio também pelo site. E você, claro, está mais do que convidado e convidada a participar, mandando sua mensagem, dúvida, crítica, sugestão pelo 997-317762, 997-317762. Siga a programação nas redes sociais pelo arroba Educadora FM BA e não esqueça de marcar a rádio. Eu sou Renato Cordeiro, vamos aos destaques do programa de hoje. Começa hoje a 10ª edição da Festa Literária Internacional do Sertão de Jequié, a Feliz Que É. Novo filme de Karim Ainu e live action de Street Fighter estão entre os destaques nos cinemas. E em nosso estúdio, Magali Moraes comenta o stand-up Só Se Vive Uma Vez. Tudo isso e mais. Multicultura está começando. 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
0: Meio-dia, 12 minutos, vai à promulgação a PEC aprovada pelo Senado que prevê o fim da escala 6x1, reduzindo a jornada de 44 horas para 40 semanais e estabelecendo 2 dias de folga para o trabalhador. O projeto foi aprovado em 2 turnos com 70 votos favoráveis e apenas um contrário, do senador e ex-vice-presidente Hamilton Mourão, do Republicanos do Rio Grande do Sul. As medidas vão ser implementadas de forma progressiva. Volume de vendas no comércio varia 0,1% em agosto em comparação com julho, segundo o IBGE. O resultado vai na contramão da queda de 0,8% em julho, mas a média móvel trimestral voltou a recuar 0,1% no período encerrado em agosto. A maior alta foi no segmento de material para escritório, informática e comunicação, com 6,3%, enquanto a maior queda foi de móveis e eletrodomésticos, com menos 4,2%. O volume de serviços na Bahia cai 4,8% em agosto deste ano, na comparação com julho, segundo pesquisa mensal de serviços realizada pelo IBGE. A Bahia seguiu do mesmo comportamento da média do índice nacional.

0: nacional, com quedas de 0,1%, mas com uma retração mais intensa. Na comparação com agosto de 2025, o setor registrou ampliação de 8,3%, superior à média nacional de 0,6%. Uma onda de calor se aproxima de Feira de Santana nos próximos dias, elevando as temperaturas até 37 graus. O calor vai ser intenso principalmente no sábado, quando os termômetros devem marcar a média mais alta. Algumas medidas recomendadas são o uso de protetor solar, óculos com lentes escuras de qualidade confiável, roupas leves e claras, além do uso de sombrinhas, chapéus e bonés. Agora meio-dia, mais 14 minutos. O Festival Pelourinho Cultural promove uma programação infantil gratuita com o espetáculo Gira Corrupio, do Grupo Corrupio. A apresentação reúne brincadeiras de roda, cantorias, ritmos e histórias, com a participação de crianças e adultos. O acesso é gratuito, sujeito à lotação do espaço. O espetáculo acontece neste domingo, às 15h, no Largo Quincas Berro d'Água, no Pelourinho. E o espetáculo infantil? Um espetáculo infantil transforma questionamentos sobre o lixo em reflexão ambiental no Teatro Xisto Bahia. Os detalhes com Lise Lobo.
1: Neca agora parecia uma menina de verdade.
2: Uma boneca chamada Luna ganha vida, encontra lixo espalhado pela cidade e começa a questionar o que acontece ao redor. É a partir dessa curiosidade que o espetáculo A Menina que Roubava Lixo aproxima o público infantil das questões ambientais. Segundo o diretor Tobé Veloso, a montagem reúne personagens ligados à natureza e convida as crianças a participar da narrativa, aproximando fantasia, música e ciência de situações presentes no cotidiano.
3: A Luna, ela vai encontrar alguns personagens. O personagem é bem humorada, peça. Ela encontra o seu Zela, que é o limpador das ruas. Ela encontra o vendedor de água, né, representando o meio ambiente, a água potável. Ela encontra também Ícaro Sol, que é um jornaleiro, que é poeta. E no diálogo com essas pessoas, ela vai perguntando por que tem tanto lixo ali. Só que todos ali também contribuem para que o lixo esteja ali. E ela só tem a plateia para ajudá-la, a criançada. Tanto que ela convida a plateia para subir, né, no palco, faz uma cena para ajudar a limpar a cidade.
2: Tobé Veloso destaca ainda que a interação com o público é fundamental para levar a mensagem ambiental além do palco.
3: As crianças sobem ao palco, tomam a vacina ética, uma vacina simbólica, uma fita no braço, uma fita verde no braço esquerdo, e se comprometem com Luna a proteger todas as praças e ruas que elas forem passando após o espetáculo. Então, elas vão se tornar as guardiãs do meio ambiente. Até porque o grande lixo que Luna acaba encontrando no próprio lixo é o livro. Quando Luna encontra um livro, esse livro era de quem? Da Xabru. E a Xabru quer recuperar esse livro, porque esse livro está ensinando a todo mundo a preservar a limpeza das ruas e da cidade. E aí, como é que Luna se protege disso? Como será esse final? Ah, esse final será regado a fantasia e ciência.
2: O espetáculo A Menina que Roubava Lixo será apresentado neste domingo, às 11 da manhã, no Espaço Xisto Bahia, em Salvador. Depois, segue em turnê pelo interior da Bahia. Os ingressos estão à venda pela plataforma Simpla, a partir de R$15. Lise Lobo, para Educadora FM.
0: Meio-dia, mais 17 minutos, e o Centro Universitário de Cultura e Arte da Universidade Estadual de Feira de Santana, o CUCA, promove uma edição especial do projeto Domingo Tem Teatro, em comemoração ainda ao mês das crianças. A gente que começou o programa totalmente dedicado aos erês, né? Então a gente estava falando aqui de vários eventos ligados ao universo infantil e tem mais essa opção. A programação inclui, na verdade, né, mais do que isso: atividades recreativas, jogos, brincadeiras ao ar livre e a recepção com mascotes, além do espetáculo A Flauta Mágica de Pan, uma aventura musical que aborda temas como coragem e amizade. Neste domingo, 9h, a sessão vai ser às 10h30. Ingressos custam R$40 a inteira, 20 a meia. Podem ser adquiridos antecipadamente pelo Simpla ou na bilheteria do teatro, que está sujeito à lotação. É um evento do Centro Universitário de Cultura e Arte da Universidade Estadual de Feira de Santana, o CUCA. Meio-dia, mais 18 minutos. Quinta-feira, você sabe, é dia de virada na programação nas telonas.
4: People are roses. Families are rose bushes. Rose bushes need pruning.
0: Vamos ao que está no Cine Glauber Rocha. Estreiam Rosebush Pruning, novo filme de Karim Ainu. Dentro da Baleia, suspense baseado no romance de Daniel Kraus. Sacrifício, com Chris Evans e Anna Taylor-Joy. E Street Fighter, novo live action inspirado no icônico game. E seguem em cartaz Verity, Se Eu Fosse Você 3, NASA, Han, Outra Mamãe, Digger e Minha Melhor Amiga. Você confere ainda a pré-estreia de Cara de Barro na quarta, o relançamento de Space Jam, a matinê de domingo com Carros e Minha Melhor Amiga e a exibição de Cinzas e Diamantes no Cineclube Glauber Rocha.
5: Meu Deus, isso não pode estar acontecendo de novo.
6: O que que está acontecendo? Fala pra mim, o que foi?
5: Eles trocaram, Cláudio.
7: Isso já aconteceu antes?
5: É espiritual ou é genético?
8: Eu tô achando que meu pito tá dando uma inchadinha, sabia? Tô pra menstruar.
0: No Cine Lanquiana, na Avenida Aliomar Baleiro, na Fazenda Grande 4, segue em cartaz. E Se Eu Fosse Você 3, nova comédia da franquia com Tony Ramos e Glória Pires. E ainda Galinha Pintadinha e As Aventuras de Tadeu e a Lâmpada Mágica.
6: Não tá batendo pra mim, sabe, 12 por 8 mil. Tô assim, ó. Vambora.
0: 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Atenção, você que é da área, você que curte, a indústria brasileira de jogos eletrônicos passa a contar com novas regras para incentivar a produção nacional e a geração de empregos. Vale lembrar que aqui na Bahia tem muita gente boa que trabalha com game, que desenvolve games. Então a gente está falando de um segmento que cresce. O presidente Lula assinou ontem o decreto que regulamenta o marco legal do setor. A medida prevê estímulos à inovação tecnológica, a qualificação profissional e a exportação de games. Os jogos também ganham reconhecimento como produtos culturais e amplia o acesso a mecanismos de fomento. No Brasil, o mercado reúne cerca de 115 milhões de jogadores e movimenta até 13 bilhões de reais anualmente. Agora, meio-dia, 21 minutos, Multicultura no ar pela 107.5 Educador FM. As contradições da vida adulta, as relações e a sobrevivência diária são parte do tema, dos temas de Só Se Vive Uma Vez, stand-up de Magali Moraes, ela que está aqui com a gente hoje para falar sobre essa temporada que vai até 30 de outubro no Teatro César Rio Vermelho. Muito bem-vinda, Magali, tudo bem?
2: Que delícia estar aqui com vocês, Renatinho, que delícia estar aqui no Multicultura, que esse programa que eu amo, né? Acompanho há muito tempo e que bom falar com os ouvintes da Educadora FM pra gente falar desse espetáculo que é simplesmente é minha terapia, sabe? O espetáculo é bem minha terapia.
0: Para além do que eu já falei, o que é este stand-up?
2: Oh, a gente, quando a gente pensou no espetáculo Só Se Vive Uma Vez, a gente estreou ele no Rio, né? E a ideia é assim, sendo bem honesta pra você que tá escutando a gente, a ideia, Renatinho, é pegar as coisas do nosso cotidiano, né? Nossa essência de quem a gente é e transformar em piada, assim. Eu digo sempre o seguinte: o humor, ele é revolucionário. É muito bom e muito gostoso quando a gente usa o humor pra, de alguma forma, fazer as pessoas refletirem. Então, a partir das minhas experiências, a partir das minhas vivências, eu compartilho com as pessoas, de forma, obviamente, engraçada, com um texto muito engraçado, pra que elas deem risada, é sempre essa a primeira intenção, mas que, no meio dessa risada, de alguma forma, a gente traga uma reflexão, sabe?
0: É, Magali não é uma novata na área, não é. Ela já tem uma estrada ampla, que tem vários interesses.
2: Renato já valorizou meu passe aí agora.
0: É. Mas assim, é porque eu queria só fazer uma comparação. Assim, no teatro, Magali, me parece que, pelo menos em algumas carreiras de maior destaque, a gente percebe um certo comportamento do ator e da atriz que está em cena. Começa com grandes elencos, aquela coisa às vezes estudantil. Aí, à medida que o elenco vai encolhendo, o desafio daquele ator e daquela atriz vai aumentando. Até o ponto que, quando um ator ou uma atriz de mais estrada vai fazer um monólogo, é um momento muito especial para a carreira, né? Uhum. Por exemplo, Marcelo Prado fazendo Pássaro de Copacabana, Sim. Depois de décadas de trajetória, vai fazer um solo, né? Me parece que no humor e no stand-up a coisa é um pouco mais rápida, mas me parece que também é muito especial quando alguém está no palco e defende uma hora, ou às vezes mais, espetáculo sozinho em cena. Eu queria saber como é que foi pra você.
9: Renatão, que pergunta deliciosa, é tão bom. Eu gosto de elogiar a pergunta, apesar de saber que você é um jornalista incrível, mas que pergunta gostosa. Acho que é a primeira vez que alguém me faz essa pergunta. E tem uma coisa que é o seguinte, eu trabalho com teatro também há muito tempo, eu dirigi o espetáculo de Eu Tudo Isso com Maíra, que é um monólogo também. A gente fez a direção desse espetáculo, que a gente viajou pra vários lugares do Brasil, fizemos aqui em Salvador também. E eu acho que você foi muito feliz assim nessa pergunta, no sentido de o monólogo, né, no teatro, quando a gente fala um monólogo, é o artista ali com um texto que normalmente não é ele que escreve, né, em geral, não é ele que escreve, apesar de, em via de regra, não é. E é ele e o público, que ele tem que segurar o público ali. Quando é um drama, isso, assim, tem um peso, mas o drama, você não tem a resposta direta ali daquela plateia. Quando a gente vai pro humor, o humor tem uma coisa muito gostosa que é, não tem dúvida, você não sai do teatro, você não sai do palco, depois de um espetáculo de 1h15, mais ou menos é o tempo do meu solo, de 1h15, pensando assim, será que a plateia gostou? Porque o humor, ele tem uma resposta que é imediata, né? Ela é imediata, ela é involuntária e ela é muito honesta. Ninguém dá uma risadinha pra ser gentil com você. E eu acho que é esse o grande desafio. O stand-up é uma arte que explora muitas vertentes, né? Então, o stand-up, necessariamente, o texto tem que ser escrito por mim. Eu sou roteirista também, então eu sempre escrevi a vida inteira para que outras pessoas fizessem o humor. No stand-up, é a primeira vez que eu escrevo para que eu faça esse texto. Então, primeiro tem que ser um texto escrito integralmente pela pessoa e ela precisa ter estrutura técnica de humor que faça sentido. Além disso, é uma pessoa que tem preparo físico ali. São muitas horas em pé falando sozinha, você não tem um momento de respiro ali que você pode trocar com um colega em cena, no palco. E para além disso, nesse mundo que a gente vive, a gente está num momento muito delicado, né, de redes sociais, e que as pessoas estão, o celular se afasta da pessoa, parece que foi um órgão do corpo da pessoa que saiu, que ela não consegue ficar um segundo longe dele, que é conseguir prender a atenção dessa pessoa. Para além de fazer ela rir, eu preciso primeiro prender a atenção dela, fazer ela achar aquilo interessante, a ponto de ficar conectada, e ao se conectar eu tenho que fazer ela rir, sabe? Então eu acho que esse é o grande desafio, e é também por ser um grande desafio que é tão gostoso quando isso dá certo, sabe?
0: Bom, eu tô conversando com Magali Moraes, ela que tá com o stand-up Só Se Vive Uma Vez no Teatro SESI Rio Vermelho, e tava falando aqui pra gente que a resposta é imediata e tal, mas a resposta do público não basta pra Magali. Ela já disse no BahiaCast uma vez em uma entrevista que quando ela vai pra casa, ela pega o registro da apresentação e assiste, e toma notas. O que é que você mais observa?
9: Renato, é vem cá, Renato. Você é bom nisso, né, Renato? Você devia investir na carreira de jornalista.
0: Eu vou tentar. Um dia eu tento.
9: Que coisa boa.
0: Mas o que é que você presta mais atenção quando você está se olhando?
9: Renato, tem uma coisa que eu preciso dizer para os ouvintes que não estão me vendo. Eu sou uma mulher negra, né? Sou uma mulher negra, filha de uma mulher negra. E eu acho que uma das coisas que eu aprendi com minha mãe desde criança é que se eu vou fazer uma coisa, eu tenho que fazer bem feita, assim. Nem preciso dizer o quanto para nossa sociedade eu vou racializar, mas o quanto para nossa sociedade o racismo de alguma forma atravessa todas as pessoas negras e especialmente as mulheres. Então, uma coisa que eu aprendi com minha mãe, um beijo, dona Jane, é que tudo que eu faço eu tenho que fazer bem feito. E isso me faz ser muito disciplinada, assim. Absolutamente. Eu tenho uma carreira que faz muitas coisas, eu sou muitas coisas. E tudo que eu faço eu tento fazer bem feito. E eu acredito que eu preciso ter um respeito com o público que está ali na minha frente, assim. Então é por isso que nada que eu faço, ele é aleatório, ele é irresponsável. É uma responsabilidade mesmo, assim. Então, o meu exercício de todo show, absolutamente todo show que eu faço, revisitar ele e olhar e ver o que deu certo e ver o que funcionou, é basicamente um respeito ao público e um respeito também a mim mesmo, assim, no sentido de eu preciso entregar o meu melhor. Se eu tiver mal no dia, na estreia, eu tava meio mal, assim, meio doente, e as pessoas saíram dizendo assim, várias pessoas já assistiram várias vezes e dizem assim, foi o melhor espetáculo que você fez, eu pensando, eu tava quase morrendo, moça. Mas eu acho que é isso, assim, eu acho que o cuidado em revisitar o texto, o cuidado em refazer, testar, retestar, tem a ver, obviamente, com o respeito que eu tenho ao público e o respeito que eu tenho à arte. Acho que é muito difícil quando a gente tem pessoas que estão ali fazendo, eu vou fazer isso aqui porque eu acho que dá dinheiro, eu vou fazer isso aqui, mas vou fazer de qualquer jeito. Eu tenho muito respeito à arte, assim, sabe? Eu tenho muito respeito ao público e à arte, e é por isso que eu tenho tanto cuidado em fazer bem feito, né? Eu acho que é o mínimo que eu posso fazer.
0: Magali Moraes aqui conversando com a gente. Você falou sobre essa dimensão, né, da racialidade. Você falou uma vez no Enegrescências, eu acho, Negritude.
9: Eu vou parar de falar com o Renato. Renato é stalker. Renato, você tem ex? Eu fico imaginando a ex de Renato. Renato é bom,
0: eu acho,
9: viu?
0: Que elas passam bem.
9: Não,
0: eu não sou um ex chato, eu acho. Negritude, você estava falando que. Nesse programa você falava que havia uma diferença entre ser criadora de conteúdo,
9: uhum,
0: e ser influenciadora.
9: Sim.
0: E que você se considera influenciadora. Também criadora de conteúdo,
9: sim,
0: mas você afirmou mais essa, uhum, coisa de ser uma influenciadora. Na minha cabeça, eu esperaria o contrário.
9: Sim.
0: Eu esperaria você dizer, eu não quero esse abacaxi pra mim,
9: sim,
0: de ser influenciador,
9: sim,
0: vou largar esse.
9: Sim,
0: eu
9: sou só
0: criadora
9: de conteúdo.
0: Você não, você afirmou. Não, esse é um lugar assim, uhum, que eu ocupo de influenciadora. Por quê?
9: Eu acho que a sua pergunta se conecta com a resposta que eu acabei de dar. Eu acredito muito na responsabilidade que eu tenho. No momento que eu digo eu sou criadora de conteúdo, não tem nenhuma responsabilidade disso. É um trabalho e é trabalhoso, é difícil criar conteúdo. Mas a criadora de conteúdo, ela tá ali para criar um conteúdo, para entreter, para informar. Quando eu decido me colocar no lugar de influenciadora, é no sentido de eu preciso ter responsabilidade com o que eu estou dizendo. Porque o que eu estou dizendo vai influenciar e vai impactar a vida das pessoas. Renatão, é a mesma lógica que eu uso pro humor, que é eu acredito em micro revoluções. Eu acredito, Renato, que eu estou mudando o mundo. Mesmo. Ai, Magali, que megalomaníaca. Não! Eu acredito que eu estou mudando o mundo porque eu estou fazendo uma micro-revolução aqui. Se dentro do meu universo eu estou conseguindo mudar minimamente aqui, uma micro-revolução mesmo, se essa micro-revolução se conecta com a micro-revolução que a Renata está fazendo, se conecta com a micro-revolução que Thaisa, que é a diretora do espetáculo, está fazendo, a micro-revolução que Bruno, que Mariana estão fazendo, a gente está mudando o mundo coletivamente. Então, é por isso que eu me coloco no lugar de influenciadora, porque todas as vezes que eu abro câmera para falar alguma coisa para meu público, todas as vezes que eu crio um conteúdo, eu estou sempre pensando como é que esse conteúdo vai afetar a vida das pessoas e a coletividade. O que é que esse conteúdo contribui para que esse mundo, de alguma forma, seja melhor, sabe?
0: Engraçado, ela tá falando, eu só me lembro de Lazo Matumbi falando alguma coisa parecida. Assim,
9: é mesmo? Né? Olha isso, Renato.
0: Lazo Matumbi.
9: Renato, tem como você falar isso, escrever num papel que eu vou durar botar na minha sala?
0: Já que a gente falou desse lado dela, né, de criadora de conteúdo, só para os ouvintes entenderem, porque talvez alguns ouvintes estejam escutando aqui a Magali e não tenham associado a pessoa ao conteúdo. Então, assim, eu peço desculpas, a Magali não é nem de longe a mesma experiência de você ver com um vídeo, porque foi feito para isso, para ser um vídeo, a gente só vai ouvir o áudio. Há muita coisa que se perde.
9: Sim.
0: Mas é só para os ouvintes terem uma ideia e talvez até fazerem a correlação. Talvez alguns ouvintes tenham lembrança de ter visto aí nos Instagrams da vida, uma funcionária de um consulado que passava maus bocados com gente que queria vir aqui para a Bahia, e aí ela ia carimbar, revogando ou aceitando, né? Na verdade, barreirando mesmo, né? Muita gente que queria vir para cá. Então, bora ouvir um desses conteúdos aqui da Magali.
10: Pior é isso, rapaz, depois que vinham servir para cá, piorou. Próximo! Boa tarde.
11: Boa tarde, meu rei.
10: Meu rei? Ai, que desgraça, negado. Próximo. Você trouxe a lista dos pagodes?
11: Trouxe, sim.
10: Ah, obrigada.
11: Eu amo pagode.
10: Sorriso maroto.
11: Eu não perco um pagodinho.
10: Só pra contrariar.
11: O que que eu vou fazer com essa tal liberdade?
10: Isso aqui é pagode na Bahia, rapaz? Cadê a sultana, rapaz? Cadê a piscirica? Cadê o canalha? Negado, só da minha frente.
11: Ai.
10: Próximo.
11: É que eu sou louca pelo mar, então todo mundo diz que eu sou de Iemanjá, sabe?
10: Negado. Próximo. Perfeito, Enzo. Tá tudo em ordem. Agora, pra finalizar, você consegue dançar a coreografia completa do Siguru Chan aqui com a gente, pra gente dar uma olhadinha?
11: Consigo, sim. Eu amo o Chan.
10: Ah, por favor.
11: Eu conheci uma menina que veio do sul.
10: Uhum.
11: Siguru Chan. Amo o Chan. Siguru Chan.
10: Não, tá bom. Tá ótimo já. Tá ótimo.
11: Eu perdi? Eu fui aprovado?
10: Do sem mas maluco.
12: Não, você pensou direitinho. É só porque um baiano de verdade nunca quer cair no esparro desse de pensar, não.
5: Eu até acho legal a comida, mas o dendê, eu acho que o dendê não deveria.
12: Próximo. Ah, não. Camisa do Olodum pintado pra timbalada, vai tomar.
13: Muito bem, você viu Magali Moraes possessa com pessoas que queriam entrar aqui, mas sem ter o borogodô necessário para estar em terras baianas.
9: E, Natão, você sabe que eu sou fotógrafa do Olodum há muitos anos, né? E aí eu ando muito no Pelourinho. Pelourinho as pessoas me conhecem muito porque anos fotografando Olodum. E aí, todas as vezes que eu vou no Olodum, sempre tem que olhar. A menina que libera o pessoal pra entrar aqui. No Pelourinho, eu sou conhecida como a menina que libera pra entrar aqui.
13: Gente, quer dizer que isso aí tem história mesmo.
9: Tem história.
13: Nosso ouvinte Carla mandou mensagem aqui pelo 997-317762. O vídeo deu resultado, né? O áudio, pelo menos. Boa tarde, Renata. Eu tava aqui meio perdida. Esse áudio me localizou. Mulher, você é ótima. Esperando serviço pra comprar meu ingresso.
9: Ai, que coisa
13: boa. Vamos adiantar.
9: Boa.
13: Não tô me terminando a entrevista, não. Mas só pra adiantar, então.
9: A gente tá todas as sextas feiras no Teatro César Rio Vermelho. Tá nessa sexta-feira, a gente tá todas as sextas, mas vamos nessa sexta. Essa semana já foi tão difícil, a gente tá passando por um momento tão difícil. Então vamos sexta-feira, sexta comigo. Toda sexta-feira no Teatro César Rio Vermelho, às 19 horas, os ingressos estão no Simpla. Aí, Magali, como é no Simpla? Tem um negócio que eu sou velha, né? Então eu digo sempre, gente, se você, quando a pessoa diz ingresso no Simpla, eu digo, eu faço o quê? Eu chego no Simpla e fico gritando, ei, me deu ingresso. Você chega no Simpla e coloca Magali Moraes, que aí aparece.
13: Muito bem. Vamos pegar um outro registro dela, porque eu acho sempre legal a gente ouvir.
9: Isso aqui é um arquivo confidencial, né, Renato?
13: Não, é só. A gente pega leve. É só porque eu acho que é sempre legal você ouvir a pessoa, né? O artista, a artista do humor, com esse componente que é importante, que é o público, né? Essa interação, que não tem como reproduzir aqui no estúdio, né? Por mais que a gente possa rir da piada, mas aquela galera, né? A plateia é outra história. Então, só pra galera ter uma ideia do que é um show de stand-up, um trechinho curtinho aqui de um stand-up da Magali.
14: É muito difícil nessa sociedade, como mulher negra, ser uma mulher negra na sociedade, quando sua própria mãe te dá o nome de Magali. Tem risada que humilha, sabia? Não, velho, aqui pra nós. Quem respeita uma sapatona com o nome de Magali? Ah, lá vem o negão na sapatona aí. Chega eu. Como é seu nome? Magali. Porra! Quem respeita uma sapatona? Que o nome de personagem da Turma da Mônica, porra! Eu odeio melancia, sabia?
13: Uma vez, a gente recebeu aqui, acho que foi esse ano, a escritora Joana Risério. Uhum. Ela lançou um livro de crônicas maravilhoso, acho que é Crônicas para Bebê. E assim, Joana, quem acompanha pelo Instagram sabe, Joana se mete umas roubadas que são inacreditáveis.
9: Únicas, né?
13: Aí eu perguntei pra ela, vem cá, Joana, na boa, diga a verdade, você se joga nessas paradas só pra ter o que escrever, né? E eu já falei algumas vezes assim com os ouvintes de uma frase que eu acho maravilhosa, do Ariano Suassuna. Tudo que é ruim de passar é bom de contar.
9: Isso é sensacional.
13: Eu imaginei que fosse o seu caso.
9: Isso é sensacional. E eu acho que uma das coisas que o stand-up fez comigo é olhar o mundo diferente também. Essa lógica dessa frase de Ariano, que eu amo também, que é tudo que é ruim de passar é bom de contar, me fez também quase que instintivamente ser mais fácil viver. Olha que coisa louca. Se tornou mais fácil viver, porque às vezes eu tô numa situação que é muito ruim. E aí é quase como se eu me distanciasse um pouquinho e começasse a entender, oh, isso aqui é uma piada, isso aqui é texto. E aí eu estou vivendo a situação e ao mesmo tempo a mente criativa me ajuda a sublimar. E eu acho que o humor de alguma forma é cura, assim. Na minha vida pessoal, que faço o texto de humor, é cura e vira material, mas na vida de todo mundo, se a gente. Eu vi uma entrevista de Luciana Paiva, ela dizendo isso, assim, que se você, no momento difícil, você botar quase um narrador longe, sabe? Dizendo assim, olha ela, agachada, chorando, que a vida fica mais leve. Então eu acho que tudo que é ruim de passar é bom de contar. E é muito bom e é processo de cura poder fazer o humor ser uma forma de ressignificar essas coisas, sabe?
13: Magali falou que o humor é cura. Tempos atrás, você, acho que trabalhava na indústria e descobriu um nódulo na tireoide. E naquela ocasião você se deu conta que você precisava ressignificar a sua vida e fazer coisas que te davam prazer. Na ocasião você falava de fotografia, que é um outro, uma outra grande paixão sua, né? Você tomou a decisão de mudar a sua vida. E a partir daí muitas coisas devem ter acontecido na sua vida, né? E imagino que não tenha sido uma decisão assim que, ah, tomei e agora deu tudo certo. Deve ter tido idas e vindas, deve ter tido atos e... Estou supondo.
9: Sim.
13: E aí eu fico imaginando se teve algum momento da sua vida, Magali, que você disse assim, porra, tomei a decisão que tinha que ter tomado mesmo. Deu certo. E estou te falando isso porque eu queria saber se, por exemplo, foi um desses momentos você ter lotado o Teatro do Museu Nacional da República em Brasília. Com o seu espetáculo, né? Se foi um desses momentos.
9: Ô, Renato, eu acho que toda pergunta. Vem cá, Renato, você teve tempo de pesquisar minha vida dessa. Renato, você é simplesmente uma das coisas mais incríveis que eu já vi na minha vida.
13: Mamãe
9: e Mariana
13: acha.
9: Avisou. Mariana avisou. E ainda é bonito.
13: Mamãe também acha.
9: Não precisava ser bonito e inteligente desse jeito.
13: Mamãe também acha.
9: Renatão, caramba, Renato. Primeiro tem uma coisa assim, que você falou sobre o show de Brasília com a lead que eu não uso, que é lotou o museu. Que normalmente eu digo, levei esse show pra Brasília. Então primeiro eu vou mudar no release essa forma de dizer. Ó, eu vou dizer uma coisa pra você. Eu acho que uma das minhas maiores qualidades é coragem. E a coragem no sentido de eu não me demoro onde eu não sou feliz. Não me demoro. Eu não me demoro onde eu não sou amada. Eu não me demoro onde eu não sou feliz. E isso, obviamente, tem um custo, né? Porque é essa tentativa de recomeçar sempre que o lugar não me cabe mais. Eu trabalhava na refinaria da Petrobras, como você falou, por muitos anos, né? Eu formei em direito e estudei direito e fui para a refinaria da Petrobras. E foi um nódulo na tireoide que fez minha vida mudar toda para fotografia, que era algo que eu fazia desde quando eu era piveta, assim. Desde quando eu estava fazendo trabalho da escola, era a fotografia que era a forma que eu tinha de me expressar. Então, aí a fotografia é uma grande mudança de chave, assim, nesse momento que você diz, pô, eu tava ganhando dinheiro pra caramba, assim, na refinaria, porque a periculosidade já paga uma chapa inteira, né? Aí beleza. E teve essa mudança, que eu acho que é uma mudança de carreira, que é, e é porque eu sou muito, é por isso que eu sou muito grata à fotografia. Eu acho que a fotografia é o pontapé de tudo, assim, o momento que eu decidi lá atrás sair de uma refinaria, de um trabalho que eu acordava cedo, o ônibus da Petrobras me pegava, eu voltava de noite pra casa, e decidi dizer, não, tudo bem eu abrir mão de dinheiro, né, assim, financeiramente, que é um lugar de segurança que a gente tem, e ir pra fotografia, e eu vou ser feliz. Uma vez um amigo meu, quando eu tava nesse período, um amigo meu disse assim, que eu falei, eu tô preocupada por causa de grana. Aí ele falou, Magali, se você ganha dinheiro fazendo o que você não ama, imagine quando você estiver fazendo algo que você ama. E aí eu entendi que ele tava falando de outro ganho também. Beleza, aí tem a fotografia nesse lugar. A fotografia ainda é um lugar que eu tenho muito cuidado, assim. É meu ofício, é o que eu boto na minha... na ficha do exame de sangue. Profissão, eu escrevo fotógrafa. Então eu sou muito grata à fotografia. É a fotografia que me faz chegar nas redes sociais, inclusive. Mas aí o stand-up e o humor... vem, inclusive, através da fotografia. Porque na pandemia eu fiz... eu sei que você ia falar disso, porque com certeza você já pesquisou. Mas na pandemia eu fiz workshop de fotografia de celular para redes sociais, que foi... que salvou minha vida, assim. Eu escuto muitos relatos de pessoas que trouxeram esse workshop como algo de cura ali naquele momento. Mas ele também salvou minha vida, aquele workshop. E é o workshop que faz eu crescer nas redes e me tornar uma influenciadora. E é... as redes, está livre para fazer humor nas redes, que me leva para o roteiro. E o
13: Assinar sem filtro, por exemplo.
9: Eu tô dizendo que ele sabe tudo da minha vida, esse menino. Ele sabe mais da minha vida que minha mãe. Se você perguntar à minha mãe não sabe o nome da série. É Assinar sem filtro, exatamente. E aí, Renatão, para você ter ideia, a primeira vez que alguém me chamou para fazer um texto de stand-up e fazer isso foi na Estação Comédia, foi Thales Castro, que vocês devem conhecer, óbvio. Thales Castro, incrível, diretor, ator incrível. Que Thales falou assim, Maga, eu tô com um projeto, Estação Comédia, queria que você fizesse um texto e apresentasse aqui no canal. Aí eu falei, mas eu não faço isso. Ele falou, não, você faz. Eu falei, não, eu não faço. Eu crio um videozinho engraçado na internet. Ele falou, não, você faz. Eu assisti o seu workshop e seu workshop... é um texto de comédia, é um texto de stand-up. Porque o workshop eu fazia muito leve, então eu fazia piada. Eu construía a piada. Eu sou uma professora de fotografia também, né? Então eu construía a piada pra melhorar o entendimento. Então o aluno ria e ao rir ele fixava o conhecimento. Aí ele falou, o seu workshop de fotografia é um texto de comédia, você vai fazer. É ali que tudo começa. E aí você me perguntou, objetivamente, você me perguntou, Magali, o que, que você acha que foi o momento de virada? Renatão, o momento, a primeira vez que eu subi no palco, no dia... 1º de maio de 2025, né, pra apresentar um texto de stand-up. A primeira vez que eu subi no palco, que eu fiz o texto e a plateia riu, ver a plateia rir de algo que eu escrevi, que não existia. Porque o texto é isso, né? Aquelas palavras, naquela conexão, elas não existiam. A primeira vez que uma plateia... Eu me emocionei agora. A primeira vez que a plateia riu, eu falei, foi pra isso. Então, afinal de contas, foi pra isso que eu vim pro mundo. Tudo que eu fiz é lindo, é incrível, é importante. Mas o momento que o Criador, a Criadora, seja lá a fé que você tenha, me colocou no mundo, era pra aquilo ali. Era pra estar em cima de um palco, fazendo um texto e fazer aquilo, de alguma forma, atravessar as pessoas a ponto dessas pessoas reagirem. É isso, assim. Então, sem dúvidas, esse é o momento que eu falei... É, parceiro, é isso aqui mesmo, sabe?
13: E quem quiser compartilhar disso, faz como?
9: Quem quiser compartilhar desse momento gostoso de troca, porque tudo que acontece no palco só é gostoso e só é verdadeiro quando a plateia se diverte junto, é só entrar no Simpla, jogar Magali Moraes e me encontrar sexta-feira agora no Teatro César Vermelho às 19 horas.
13: Já tem ouvinte encomendando lá pra Boipeba, viu? O nosso ouvinte Danilo. Venha fazer a gente dar umas risadas aqui em Boipeba, Danilo.
9: Vamos, beijo, Danilo. Vou pra Boipeba, Danilo. A gente já vai, já toma um banho de mar, já é um negócio gostoso, já faz uma trilha, que eu amo fazer trilha. Mentira, não gosto não. Trilha não gosto não, mas eu vou pra Boipeba, que Boipeba é lindo demais.
13: Queria agradecer muito aqui a vinda de Magali Moraes, ela que está com o espetáculo Só Se Vive Uma Vez no Teatro César Rio Vermelho às sextas-feiras. Muito obrigado, sucesso com o stand-up, Renatão, saúde para você e para os seus.
9: Renatão, que delícia, que papo gostoso, que papo respeitoso, você, oh, que energia gostosa. E a galera da educadora que está aí ligada, muito obrigada, viu gente? Espero vocês amanhã no Teatro César.
13: Agora, 12:45, Multicultura no ar pela 107.5, com ingressos esgotados na sexta-feira, dia 23. O espetáculo da Osba Belchior Sinfônico abre mais uma sessão que também já está esgotando, dia 22, ainda dá tempo de você se jogar. Mais detalhes com Beatriz Paranhos.

0: A Orquestra Sinfônica da Bahia apresenta ao público crush Belchior Sinfônico, um espetáculo em que a orquestra é protagonista, envolvendo as composições de Belchior e as sonoridades de outros artistas. A apresentação, conduzida por um desejo do compositor João Cavalcante, tem passagens por diferentes cidades, como Rio de Janeiro, e escolhe a Bahia para comemorar os 80 anos de Belchior, que aconteceria no dia 26 de outubro. Para o maestro da OSBA, Carlos Prazeres, o tributo pode ser considerado uma teia, que envolve música e poesia, com arranjos de Thiago Pallone.
1: Então, o que a gente vai ver não é simplesmente lindos arranjos de canções do Belchior, não. A gente vai ver uma teia que vão ter interlúdios sinfônicos, onde, por exemplo, o cantor vai estar calado, sem qualquer foco nele, e a orquestra é a protagonista. A gente vai ter interlúdios sinfônicos entremeados com poesia, que na verdade é a letra das canções do Belchior, que na verdade não deixam de ser poesia. Então, a gente tem toda essa teia construída de forma primorosa pelo Thiago Pallone.
0: A apresentação passa também por Feira de Santana, com o objetivo de fazer a linguagem da orquestra ocupar mais cidades baianas, para além da capital, sendo Belchior Sinfônico um exemplo da potência da orquestra que transita em diferentes ritmos. Prazeres avalia a OSBA como um retrato profundo da Bahia e do Nordeste.
1: A OSBA, ela é um reflexo da sociedade baiana. E hoje eu acho que a OSBA é o farol sinfônico do Nordeste. Então a gente tem hoje uma orquestra muito preocupada com os símbolos e com a cultura do Nordeste. E de fato mostra o Nordeste para além de todas as questões culturais que são clichê. Sabe, a OSBA mostra um Nordeste profundo. E esse Nordeste profundo que eu estou falando agora é exatamente o que Belchior nos mostra, essa maneira profundamente nordestina de enxergar o mundo.
0: Salvador ganha mais um dia de espetáculo com ingressos esgotados na sessão da sexta-feira, dia 23, e abriu uma apresentação para o dia 22, quinta-feira, às 8 da noite, na sala principal do Teatro Castro Alves. O tributo em Feira de Santana acontece no dia 24 de outubro, sábado, às 9h30 da noite, no Teatro UFES. Os ingressos podem ser adquiridos na plataforma Simpla. E para mais informações, confira @Orquestra Sinfônica da Bahia. Beatriz Paranhos, para Educador FM.

Esse álbum novo de Juliana Linhares é bom pra cacete, né não, Jackson? Bom pra cacete esse álbum. Enfim, Festival Sangue Novo chega à 8ª edição com shows de artistas como Céu, Zé Ibarra, Raquel Reis, Getúlio Abelha e Juliana Linhares. A programação destaca a nova música brasileira com ritmos como funk, reggae, axé, MPB, tecnobrega e outros. Os ingressos estão à venda pelo Simpla. O festival acontece nestes dias 17 e 18 de outubro, sábado e domingo, no Trapiche Barnabé, no Comércio, em Salvador. Multicultura volta já já, agora 12:48.

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1: Meio-dia, 51 minutos. O Senado deve votar hoje à tarde a PEC da segurança, que estabelece penas mais duras e regimes de prisão mais restritos para chefes de facções e milícias, criando um novo pacto federativo entre União, estados e municípios. O pedido para acelerar a análise do texto foi aprovado no plenário na noite de ontem, e a proposta de emenda à Constituição precisa do apoio de 49 dos 81 senadores para ser aprovada. A safra brasileira de grãos deve atingir recorde de 354 milhões e 800 mil toneladas em 2026, segundo a estimativa do IBGE. O volume representa crescimento de 2,4% em relação ao ano passado. A soja lidera a produção, seguida pelo milho. O Centro-Oeste concentra mais da metade da colheita nacional, enquanto o Nordeste tem alta de 9,6%. Governo federal começa a pagar hoje o lote complementar do abono salarial. Na Bahia, serão mais de 66 milhões e 800 mil reais aos beneficiários. Em todo o país, mais de 1 milhão de trabalhadores vão receber um valor entre 136 a 1.621 reais. Os valores estarão disponíveis até 30 de dezembro. A consulta pode ser feita pela Carteira de Trabalho Digital ou pelo gov.br. E os pagamentos acontecem pela Caixa e pelo Banco do Brasil. O NEB suspende as aulas nos dias 23 e 26 de outubro, antes e depois da eleição, portanto, por causa do segundo turno, no dia 25 de outubro. Segundo a instituição, o objetivo é assegurar as condições para que estudantes, docentes e funcionários da universidade possam votar, especialmente quem precisa se deslocar para outros municípios. A UFBA também anunciou suspensão das atividades para o dia 26, considerando as eleições presidenciais. Agora, meio-dia, 53 minutos, dar um salve aqui para o nosso ouvinte Lin, que mandou uma mensagem pelo 997317762 a propósito da entrevista que nós tivemos há pouco com a Magali Moraes, comediante, roteirista, fotógrafa, né? Que estava falando aqui com a gente sobre o espetáculo de stand-up que ela está fazendo no Teatro César Rio Vermelho às sextas-feiras. E a nossa ouvinte aqui, Lin, comentou: essa Magali é uma fazedora de infinidade, que continue assim até duas vidas depois da eternidade. Lin acordou poesia pura aqui, viu? Muito bem, obrigado, Lin. Meio-dia, 54 minutos. Vamos às novidades do Bem Bahia com Vânia Dias.
2: Olá, minha gente, boa tarde a você, ligadinha na 107.5. Boa tarde, Renato, boa tarde a toda a turma do Multicultura. Eu sou Vânia Dias e trago as novidades do Bem Bahia de hoje. A gente celebra 190 anos do terreiro Oxumaré, 190 anos de existência de combate ao racismo. Tem também celebração ao retorno do Teatro Vila Velha, que depois de um longo período de requalificação, está de volta de portas abertas. Esse teatro que é tão importante para a cena cultural da Bahia e do Brasil. Pegamos a estrada e fomos a uma das localidades mais queridas da Chapada Diamantina, o Vale do Capão. Fomos acompanhar a 13ª edição do Festival de Jazz do Capão. Tudo isso e muito mais no nosso encontro daqui a pouco, 19h30, todo mundo convidado, convocado. Eu espero por vocês, hein? Até lá!
1: Obrigado, Vânia. Obrigado também nosso ouvinte Marival, tá dizendo aqui: olá, Renato. Já que o Deus Google e a Desaiá não sabem, apelo para você. Qual o título da composição sobre cores, de autoria do entrevistado de ontem, Dão? Eu acho que ele estava falando da música que a gente tocou aqui durante a entrevista com o cantor Dão Black, né? Que vai se apresentar no Festival Pelourinho Cultural, né? Nesse, acho que sábado agora, com Chico César também. E na verdade essa música, Marival, é justamente esse o nome. A sua pergunta já tem a resposta. O nome da música é Cores. Faz parte do álbum Playgroove, que é um projeto liderado por Marcela Belas e Elson Hart, e que, como a gente estava comentando aqui a propósito da entrevista com o Dão, é uma iniciativa muito especial, né? Não é muito comum a gente ver, pelo menos aqui na Bahia, projetos coletivos musicais, álbuns coletivos musicais que se proponham a trazer músicas para as infâncias. E isso foi o que Marcela e Elson fizeram com o Playgroove, né? Que teve desdobramentos, vários shows e tal. E uma das músicas é essa, Cores, que é interpretada pelo Dão. Tem uma versão também que é Dão com Marcela Bellas. E essa versão com o Dão toca bastante aqui na Educadora, né? Volta e meia toca. Suponho, posso estar enganado, mas suponho que a composição seja de Elson e de Marcela Bellas. Mas, de todo modo, o nome da música é Cores, viu, Marival? Pode procurar aí no YouTube da vida, enfim, onde você quiser procurar, nas plataformas que você vai encontrar também. Meio-dia, 56 minutos, Centro Universitário de Cultura e Arte da Universidade Estadual de Feira de Santana, o Cuca, realiza a quarta edição do Encontro de Moda Circular. O evento reúne expositores de brechós, acessórios, sebo, culinária afetiva, moda autoral, crochê e massoterapia, além de oficinas e rodas de conversa. A ideia é incentivar o consumo consciente, a reutilização de roupas e acessórios e a redução do desperdício têxtil. A proposta também valoriza a criatividade, a moda sustentável e o trabalho de empreendedores locais. Vai ser neste sábado, das 10 da manhã às 5 da tarde, entrada gratuita. É o Centro Universitário de Cultura e Arte da UFES, trazendo a quarta edição do Encontro da Moda Circular. Meio-dia, 57 minutos, começou hoje e está em curso em Jequié, a 10ª edição da Festa Literária Internacional do Sertão de Jequié, a Feliz Que É, que neste ano homenageia o centenário de nascimento de dois autores que registraram aspectos da história, geografia e cultura da cidade. Rafael Lopes.
0: Com o tema Jequié nas páginas de Emerson Pinto de Araújo e Milton Santos, a Feliz Que É propõe um olhar sobre a cidade a partir da obra de dois autores que registraram diferentes aspectos da realidade local. O curador da festa, Domingos Ailton, fala sobre a relação dos homenageados com a história da cidade.
3: Emerson Pinto foi pioneiro nos estudos sobre Jequié. O Milton Santos também escreveu sobre Jequié, tem inclusive um texto monográfico, foi escrito em 1956, publicado pela primeira vez na revista de BGE. Então, deram uma contribuição grande e, coincidentemente, nasceram no mesmo ano. E um cita outro quando faz referência a Jequié. Então, por isso, nós escolhemos como tema Jequié nas páginas de Emerson Pinto Araújo e Milton Santos.
0: A programação reúne escritores, pesquisadores, artistas e intelectuais baianos e de outras partes do país. Entre os convidados estão a atriz Ana Cecília Costa, o cantor e compositor Paquito e o jornalista, escritor e professor da UFBA, Fernando Conceição, biógrafo de Milton Santos. A agenda inclui debates, lançamentos de livros, feira literária e atividades para crianças, além de sessões de cinema.
3: Como a gente está nessa temática relacionada a Jequié, esse é o mês também do aniversário de Jequié, de emancipação política, são 129 anos. Resolvemos trazer nomes de jequeenses que se destacam na literatura, na música, nas artes visuais. Além disso, teremos outros estudiosos de obras, por exemplo, de obras de Jorge Amado. Nós teremos o Juca Badaró, que vai falar sobre os 60 anos do romance Dona Flor e Seus Dois Maridos, de Jorge Amado, e também dos 50 anos da adaptação para o cinema. Então vai mostrar a importância que teve tanto essa obra literária quanto também essa produção audiovisual, que foi uma das maiores bilheterias do cinema brasileiro.
0: A 10ª Feliz Que É realizada desta quinta-feira até sábado, com atividades na Praça Rui Barbosa, Biblioteca Newton Pinto de Araújo, Museu Histórico João Carlos Borges e o Cine São José. A programação completa está disponível no site felizquee.com.br e no Instagram @felizquieoficial. Rafael Lopes para Educador FM.
1: Ok, livros de autoria baiana passam pela peneira da disputa do maior prêmio do livro e da literatura do país, o Jabuti, promovido pela Câmara Brasileira do Livro. A relação de finalistas foi anunciada ontem e traz Itamar Vieira Júnior concorrendo como romance literário pelo livro Coração Sem Medo. Detalhe, Itamar está sendo indicado de novo, né? Porque essa obra encerra uma trilogia formada por outros livros dele que venceram essa mesma categoria. Torto Arado já venceu esse prêmio, e depois Salvar o Fogo também venceu esse prêmio, né? E agora o terceiro livro está indicado. Pode ser que, imagine, fechar uma trilogia com todos os livros tendo vencido o principal prêmio, né? Um dos principais prêmios do Jabuti. Pode acontecer. Já Ian Fraser concorre por Cartografia para Caminhos Incertos como romance de entretenimento. Ele já tinha sido indicado antes e agora está finalista com esse livro. Na categoria Artes, do eixo Não Ficção, está O Devorador, Zé Celso Vida e Arte, organizado pelo jornalista Cláudio Leal, a partir de depoimentos sobre este célebre líder do Teatro Oficina. Por fim, em Educação, o representante baiano é Manuel Alves de Souza Júnior, autor de Como Conversar com Crianças sobre Racismo e Diversidade. Manuel, que recentemente esteve no Giro da Manhã, né? Programa irmão aqui do Multicultura. E diga-se de passagem, né? Todos esses livros baianos renderam entrevistas aqui na Educadora, seja no Giro da Manhã, seja no Multicultura. Ou seja, Educadora é pé quente, rapaz. Educadora é pé quente. Todos os livros foram, de alguma forma, né, tema de entrevistas aqui na Educadora. Um outro destaque é uma autora goiana, mas que está aqui em Salvador já há um tempo, né? Juliana Cagives, que disputa na categoria Escritor Estreante Poesia, pelo livro História a Que Ninguém Deu Nome. Cerimônia de premiação vai anunciar os vencedores desta edição no dia 27 de outubro, 8 da noite, na Sala São Paulo, com transmissão ao vivo no canal da CBL, a Câmara Brasileira do Livro, né, no YouTube. 1h02, vamos a mais opções nos cinemas.
4: Poor Jack. You love my brother, Amy?
5: I do.
4: He's late.
5: Because he was with that girl, and I just can't bear the thought of it. And the clothes she wears are just awful.
6: Oh, okay.
7: Welcome to the family.
1: Vamos ao que rola no circuito Sala de Arte. No museu, estreiam Rosebush Pruning, novo filme de Karim Ainu, e Sacrifício, com Anna Taylor-Joy e Chris Evans. E seguem em cartaz Antártida, Virtuosas e Minha Melhor Amiga. O projeto Cinematógrafo Bahia exibe Politic Talk. E o projeto CineSom destaca o documentário Infinito ao Meu Redor, com direito ao show Catarina Gonzaga canta Marisa Monte.
8: Close to something, you know. It's been a tough year. Tonight the world's gonna see the real Mike Tyler.
1: No Datem, estreiam Sacrifício e Rosebush Pruning, e seguem em cartaz Minha Melhor Amiga, A Odisseia, Verity, Digger, As Cores do Tempo, Mirrors Number 3, O Apego e O Convite. O projeto Cine Cineasta traz dois filmes com Ricardo Darim, Nove Rainhas e O Filho da Noiva, além de Um Beijo Roubado, de Wong Kar-wai. E você confere ainda os curtas do Cinematografinho.
9: Puxa, saiu. 당연히 맞지.
10: 뭐예요?
11: 이거는 우리가 아는 종이 아닙니다.
1: Na UFBA, segue em cartaz o terror sul-coreano Hope, Primeiro Impacto. E ainda, As Dores do Mundo e o Dom, Digger e Verity, além da mostra Cinema e Healing.
12: É, as nossas famílias não eram no formato tradicional. E algumas vezes isso era lindo e algumas vezes isso era confuso. E ser criança num ambiente em que é proibido proibir, às vezes é difícil.
1: No Man, segue em cartaz Nem Tudo é Paz e Amor, documentário de Betão Aguiar. E ainda Gonzaguinha da Maior Liberdade, Viva Marília, O Grande Arco de Paris, A Quinta Portuguesa e Três Vezes Adeus.
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1: 1h05, Chico e Eu. Cantora Brina Costa faz homenagem a Chico Buarque na Casa Rosa. Bruna Ferraz.
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15: A
7: artista Brina Costa numa nova roupagem. Ela sobe ao palco da Casa da Mãe, nesta quinta, às 21h, para homenagear Chico Buarque de Holanda, artista que influenciou a sua trajetória musical.
9: É um pouco óbvio uma cantora sudestina cantar Chico Buarque. Batia de frente, falava, não vou cantar Chico. Aí eu já venho há um tempo pensando, eu queria tanto fazer releitura de alguém. Pesquisei várias pessoas, ouvi vários discos. E até que surgiu uma oportunidade de fazer um show com o Stella Mari. Aí eu falei, bora fazer Chico Caetano, então. Ali que começou. Aí eu falei, poxa, ficou legal pra caramba, cara. Eu acho que eu devia continuar. E aí esse show agora é uma continuação desse trabalho, mas aí no caso só eu mesmo. E eu resolvi inserir as minhas canções junto com as de Chico, porque a minha linguagem de algumas delas são muito parecidas mesmo. Assim, é a pessoa que me inspirou a escrever essa coisa da música meio fotográfica, sabe? Costurando uma história, embora tenha tudo a ver, não tem nada a ver, sabe aquele negócio? Chico é um ícone. E essa linguagem que ele tem também para falar sobre os sentimentos femininos, a gente se sente pertencendo.
7: Sempre desejosa de experimentar diferentes ritmos e temáticas com a música, além do seu trabalho solo, Brina Costa também faz parte do projeto Bumbum Astral.
9: O trabalho que eu faço com Brina, ele é mais imbativo, assim, eu questiono mais as coisas. Eu falo de amor também, falo de relações, mas ele questiona mais as coisas, questiona o feminino, política. Aí o Bumbum Astral veio, porque eu falei, eu quero falar de um amor mais doce, mas eu não queria que ficasse com o meu projeto, né? Queria continuar tendo essas duas vias pra poder trabalhar do meu trabalho mesmo, assim, solo. Eu tenho vontade de cantar várias coisas aleatórias que não são, assim, tão imbativas, mas eu tenho vontade de gravar samba, eu compus alguns sambas até. Tenho vontade de fazer um disco dance, mas agora, com tudo que tá acontecendo, eu fico pensando o quão é necessário eu voltar, talvez, com essa fala mais imbativa mesmo, essa fala mais reflexiva sobre o mundo, sobre as coisas, sobre as pessoas, política, sobre desigualdade, sobre o feminismo.
7: O show Chico e Eu acontece nesta quinta, às 21h, na Casa da Mãe, no Rio Vermelho.
9: Vai ter cello, violino, violão, cordas, os arranjos são de Paulo Mucci. Uma viagem mesmo, um grande sonho que a gente vai viver ali na Casa da Mãe. Os ingressos estão no Simpla da Casa da Mãe. Para quem quiser me achar, o meu arroba é _ Brina Costa. Estou no Spotify, no Deezer, em todas as plataformas digitais.
7: Bruna Ferraz, para Educador FM.
1: E vamos falar de outra ação, outra oportunidade, outra dica cultural.

0: produtor musical Alex Mesquita. Com mais de 30 anos de carreira, o artista explora ao longo do show uma mistura de gêneros musicais que serviram de inspiração para ele, como o samba, o jazz e o baião. O instrumentista comentou como surgiu a ideia por trás do projeto e como ele foi concebido.
1: Então, Por Entre Cordas e Raízes é uma síntese da minha trajetória, né, da minha carreira como músico. E tem essa síntese da minha estética de músico baiano, brasileiro, que remete a esse termo das raízes, né? E cordas porque sou guitarrista, né? Mas além disso, atravesso um repertório que explora músicas autorais de caráter predominantemente instrumental, e eu também referindo protagonistas da música brasileira, né? Como Hermeto Pascoal, Gilberto Gil, também passo pela MPB, Valdir Azevedo, Jacó do Bandolim, Tom Jobim. Então acaba sendo um mergulho na música popular brasileira.
0: Natural de Salvador, o guitarrista destacou a expectativa em apresentar o espetáculo na capital baiana e destacou a importância da conexão com a arte traduzida na imersão do show.
1: A minha expectativa é de reiterar o propósito da arte, né? Que é tocar as pessoas, que é levar uma reflexão, que é trazer emoção, trazer um encontro, né, da pessoa com se socializando em música, mas também consigo mesmo, poder levar a reflexão, a experiência imersiva de criatividade, né? E os encontros a gente tem feito, tem sido super bonitos, criativos. Então acho que vai ser uma noite de celebração mesmo, de se encontrar, e diante desses desafios, né, que a gente encontra, a arte vem acalentar a nossa alma, né? Vem dar um novo colorido. Então eu espero que a gente de fato possa efetivar isso.
0: O guitarrista Alex Mesquita sobe ao palco da varanda do Teatro SESI Rio Vermelho nesta quinta-feira, às 9h30 da noite, para apresentar o espetáculo Por Entre Cordas e Raízes. O artista estará acompanhado de outros 3 músicos ao longo de todo o show: Alexandre Vieira no baixo, Newton Azevedo no saxofone e Marcos Santos na bateria. Os ingressos variam entre R$40 e R$70 e podem ser adquiridos por meio do WhatsApp da produção do evento, pelo número 719-9160-9140. Fred Ribeiro para a Educadora FM.

0: muito boa tarde. Bora, mamãe, no Multicultura. Você já sabe, é a hora da criançada, das dicas culturais, que separo sempre com muito carinho para todas as famílias aqui da Educadora FM. Então, bora comigo. Que tal apresentar a criançada a uma das grandes artistas brasileiras de um jeito divertido e criativo? Então, anota a dica. Neste sábado, o co-work de Psicologia, Artes e Arteterapias, Pensitude, que fica na Pituba, aqui em Salvador, promove uma oficina inspirada em Tarsila do Amaral, com contação de histórias, modelagem em argila, pintura e colagem. A atividade acontece das 10 às 11h30 da manhã e vai explorar obras como A Cuca e O Sol Poente. O investimento é de R$ 95,00, com todo o material incluso. Informações de inscrição no Instagram, @pensitude. Monstros, vampiros, bruxas e casas mal-assombradas. E quem disse que esse mundo estranho não pode ser divertido? Neste domingo, às 11 da manhã, o Teatro Sesc Casa do Comércio recebe o espetáculo Coisas Estranhas com a trupe Musiclowns. Ao som do rock and roll, a criançada vai cantar, brincar e entrar em histórias cheias de humor com jogos como Vivo ou Morto, Estátua e Pega-Pega. Os ingressos custam a partir de R$ 10,00 na plataforma Simpla. Uma aventura musical aí para toda a família se divertir.
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0: E já que a gente tá nesse climinho aí de monstros e bruxas, prepare a fantasia, chame a criançada e já bora entrar no clima do Halloween

0: com uma parada cheia de susto e diversão. O Halloween é só em outubro, mas neste sábado o Shopping Itaigara já está no esquenta, com concentração às 3 da tarde no piso L2, em frente aos elevadores. Por lá, a garotada vai poder fazer pintura facial assustadora antes de sair em desfile às 4 da tarde. O cortejo termina no térreo, na Praça Central. Então, capriche na fantasia e se prepare para uma tarde assustadoramente divertida. Por hoje é só, mas se você quer colaborar com o Bora Mamãe, pode mandar dicas e sugestões para nossa página no Instagram, @bora.mamãe, onde você também vai conferir muitas outras opções de diversão. Um ótimo passeio e até breve!
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2: Especial das 6 de hoje traz como destaque Vice-Versa, álbum de Adriana Calcanhoto e Arnaldo Antunes, dois importantes nomes da MPB que se encontram para gravar o primeiro disco juntos, com o lançamento tendo acontecido em setembro passado. Você vai ouvir temas como Não Me Dão, Na Minha Carne Viva e Sorriso Livro. A produção deste especial das 6 é de Juliana Brito. Multicultura fica por aqui para você ouvir uma ótima tarde. A gente se encontra amanhã, 12:10. Boa tarde também para Mariana Freire e Sandro Rodrigues, que fizeram a produção de estúdio, além de Jackson Chacal, que fez a operação de áudio, e Moacir Mota, que assume o microfone da 107.5. Tá chegando o Toca Aí, 1:15.

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1: Salve,
0: aí.
1: Salve! Muito bom saber que você sintoniza Educadora nesta tarde de quinta-feira, 15 de outubro de 2026. Seja sempre muito bem-vindo, bem-vinda. Eu sou o Moacir Mota e apresento para você a partir de agora o programa Toca Aí. Aquele programa que você faz ouvinte pedindo a sua canção predileta pelo 999-64-1908. O primeiro pedido da tarde de hoje vem da Marilene. Marilene, tudo bom? Boa tarde, que bom que você está participando do programa Toca Aí. A Marilene pediu, vai ouvir Do It, do Lenine. Ah, sim, a Marilene mora lá em Pirajá. Boa tarde, Pirajá.

Boa tarde, educadora FM, Luzia de Salvador, Bahia. Toca aí, Adão Negro, me abraça e me beija.

Programa Tocaí atendendo o pedido do nosso ouvinte, morador de Lauro de Freitas, o Marquinhos Júnior. Marquinhos, tudo bom? Boa tarde. Marquinhos pediu o grupo Les Iglons da canção Yovel. Teve também Abba de Winans Texerof, o pedido que veio de São Gonçalo dos Campos. Nailton, tudo bom? Nailton pediu Abba. E a gente segue agora atendendo o pedido da nossa ouvinte, moradora de Brotas, a Débora. Débora, bem-vinda. Música bacana do Pedro Mariano, Simplesmente, de Chico Amaral e Samuel Rosa. Uma ótima tarde. Lembrando que o Tocaí vai ao ar de segunda a sexta, 1 da tarde, seu pedido pelo 99964-1908. Vamos ouvir então Pedro Mariano.

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Um grande sucesso nas discotecas dos anos 1970 e 1980, Gloria Gaynor, I Will Survive, o pedido do Carlos, que mora no Ixep. Carlos, boa tarde. Bem-vindo. Nilda, tudo bom? Que bom que você participa sempre no programa Toca Aí com a gente. Toca Aí de hoje fica por aqui. Obrigado por sua audiência. Até o nosso próximo encontro amanhã, a uma da tarde. Seu pedido pelo 999-64-1908.

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0: Entre as selecionadas para o festival, Andresa, na canção Grude, de Andresa e Ivan Greg, Tito Fukunaga, a folia no brejo de Tito, e Tênis Del Rey, filho de Tênis e Gerson Guimarães. 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
1: Muito bom saber que você sintoniza Educadora. Seja sempre muito bem-vindo, bem-vinda. Eu sou o Moacir Mota. Ficamos juntos até às 5 da tarde. Agora 2 horas e 6 minutos. Tem Tico Anse, Na Beira do Mar, de Matheus e Dadinho.

Essa cantora Josiara de Alain Tavares, Namoro a Dois, o Matheus Aleluia com Lena Barroli, Pastoras do Rosário e Tiago na canção Pimenta Mala, Mala, Malaluli e Serena Assunção e Iemanjá de Serena Assunção. Agora 2:20 e você quer fazer parte da pauta do Cine Teatro 2 de Julho para o primeiro semestre de 2027? Então não deixe para depois. As inscrições para a seleção estão abertas até o dia 6 de novembro. Confira os detalhes e outras informações acessando o edital da convocatória para ocupação de pauta no site irdeb.ba.gov.br ou através da bio no Instagram, @cineteatro2dejulho. Não fique de fora, o palco é seu. 2:20, ótima tarde, Tim Maia, Coronel Antônio Bento, de Luiz Vanderlei.

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0: Educadora Via Libre de Marcos Vale, Mentira, Tarcísio Santos, Swing e Tororó de Tarcísio. E a Láfia Proteja o Seu Quilombo de Eduardo Brechó e Fábio Leandro, 2:33.
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0: Entre as selecionadas do festival, a gente ouviu Cláudio Barris, As Meninas de Belo Monte, composição do Cláudio Barris. Anderson Silva, KG, de Anderson Silva e Lucas Gerbasi. Cabula, de Lucas Gerbasi. 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
0: A gente ouve agora o Quarteto Continental de Alberto Maravi, Costa, Serra e Montanha, de Juan Ricardo.

Ministério Público Sound System com a cantora Lued Luna, Oloxá, Cora de Raimundo, Uiatã Raíra com Pedro Patrocínio, Cordel da Caixa d'Água, de Uiatã Raíra.

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10: Para você, uma ótima tarde. Bem-vindo, bem-vinda. Agora, 3:01. Tem Tamara Assunção. Vá cuidar da sua vida. Canção do Geraldo Filme.

0: o Subaé.
1: Maria Bethânia de Caetano Veloso, purificar o Subaé com porta Roberto Mendes. A gente ouviu o KTT de Roberto Mendes e Arlindo Farias, choque de Arlindo Farias e Arnaldo Della. Olha, amanhã, dia 16 de outubro, o Rei Lacoste faz uma apresentação no El Club de Reggaeton, no Bar Marujada, no Santo Antônio, Além do Carmo. A partir das 9 da noite, tem Rei Lacoste na Marujada. 3h14, Gilberto Gil, Caia, de Bob Marley.

0: Na tarde da educadora Ladan Blanche com Amanda Magalhães, Mata a Sede, de Ramos Rodrigues, O Neto, Oxente, de O Neto e Formiga Dabi com Laila, Caiporas e Armadilhas, de Formiga Dabi.
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0: Entre as selecionadas para o Festival de Música Educador FM, você ouviu com Dijaluz, Jogo Sinistro de Dijaluz, Joseph Martins, Efeito Borboleta de Joseph Martins e Karen Cusco, Abismo Oculto de Karen. 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
0: Para você uma ótima tarde, 3h46, Ska Cubano, Cumbia del Monte, de Pascoal Rovira.

0: Atende da educadora Luísa e os alquimistas Caderninho de Luísa, Cooper e a Lumbreta com Bia do Calor, Jean-Claude Marcos Cupertino e Roberto Barreto com Manuel e Cordeiro Pupilo, Mano a Mano de Roberto Barreto.
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4: Uma ótima tarde para você, agora 4h04. Maria Bethânia com Alcione, Roda Ciranda, de Martinho da Vila.

Educadora Ivanessa da Mata, vê se fica bem de Vanessa da Mata. Jau se joga de Jau e comadre Florzinha Alba de Erasto Vasconcelos. 4:18, a gente ouve Simone, tô voltando.

0: Educadora e a cantora cubana Arema Arenga, Ai de Arema, Flávio Santos, Não Pisca, de Massi, e Lineker com Baiana Sista e Negona dos Olhos Terríveis, de Lineker e Russo, Passa Pulso, 4:34.
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0: Entre as selecionadas para o Festival de Música Educador FM, o Beto Santos, o Trem, a Natureza e o Rádio, composição de Beto Santos. O Newton Azevedo, Já é Maio, Ainda Dá Tempo, de Newton Azevedo. E os Bambas do Nordeste, Paixão de Sanfoneiro, de Alessandra Gramacho e Carlos Pita. 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
0: Para você, uma ótima tarde. Agora, 4h48, tem Francisco Elombre, Calor da Rua, de Francisco Elombre. Uma ótima tarde para você.

0: A tarde da educadora MC Tan, despedida de MC Tan. Tecnoplanta, a gente ouviu Delírios Latinos de Tecnoplanta e Francisco Elombre, Calor da Rua de Francisco Elombre. Eu sou Moacir Mota, eu volto sábado ao meio-dia com o programa Samba. Daqui a pouquinho tem a boa comunicação de Luciana. Luciana, um bom final de tarde para você. 5 horas.
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1: Muito boa tarde para você que sintoniza comigo 107.5 Educadora FM nessa tarde de quinta-feira, finalzinho de tarde, início de noite, dia 15, que é o dia do professor, 15 de outubro. Então eu já começo aqui deixando parabéns para todos os professores, professoras. E a gente vai comemorar com música. Eu sou Luciana Lucena, fico com você até às 10 da noite. Até lá, muita música boa na programação aqui da sua Sonosfera Educadora. Vamos então com Milton Nascimento, Esperança Spalding e Liane Lahavas, também com Maria Gadu e Tim Bernardes cantando Saudades dos Aviões da Paner.

0: Você curtiu Chico César, Little Johnny, música de Bide. Teve também Ana Barroso na autoral Cacto e Zé Manuel cantou Como de Luiz Wagner. E aqui a gente traz programação sempre especial para você, mas também muita dica musical. Amanhã, sexta-feira, 16 de outubro, tem Rei Lacoste, que faz mais uma apresentação no El Clube de Reggaeton. Acontece na Marujada, no Santo Antônio, além do Carmo, às 9 da noite. Anote aí, vá conferir. E agora a gente segue com a Sonosfera, 5h22, que traz Wilson Simonal, Nem Vem Que Não Tem. A música é um clássico de Carlos Imperial.
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0: Aqui na Sonosfera, você curtiu comigo Yusa, The Colors, de Yusa. Teve também JP com Arte Viva, uma composição autoral que participou do Festival da Educadora de 2022, e Seu Jorge, na autoral Motoboy. Vamos no intervalo e eu te espero já já.
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0: Você curtiu algumas das finalistas, das 50 finalistas do Festival Educador FM? Gibi com Lua na Cabeça, de Gibi. Teve também Lynn Browning com André Becker e a banda Soteropoli Jazz com Sankofa, A África que Habita. E teve ainda Lori cantando Adeus, música de Lori. 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
0: Agora são 5 horas e 50 minutos e a gente vai seguindo com a Sonosfera, que traz pra gente Fela Kuti, África 70, Open and Close, de Fela Kuti.

Suede Nunes com Amor que Benze, uma composição autoral, e teve Ifá com Apache de Ifá. Volto já, vamos no intervalinho.

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5: 6:04 e você sintonizando com a gente 107.5 nessa quinta-feira, 15 de outubro. Vamos então seguindo com Benito 80 e Roberta Sá, que juntos cantam, como dizia o mestre, música de Benito de Paula.

Essa foi Marina Sena, com Coisas Naturais, de Marina, de André Oliveira e Gianluca. Teve Jal cantando O Amor Não É Digital, de Jal e Marcos Breno. Agora 6:15, e você que curte a nossa programação, participe do Toca Aí, porque o Toca Aí é você quem faz, pedindo música aqui pra gente e curtindo juntos aqui no ar que vai de segunda a sexta, a 1 da tarde. 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Você diz seu nome, de onde você está falando, e pede música aqui, curte com a gente no Toca Aí. E agora vamos seguindo, Xande de Pilares canta pra gente Trilhos Urbanos, música de Caetano Veloso.

0: Banda Los Hijos de la Niña Luz, con Déjale Correr, de Banda de Los Hijos de la Niña Luz, teve Peterson Figueiredo com Feira de Saci, de Peterson Figueiredo, e ainda Edson Conceição com Filhos de Gandhi, um abraço em Gilberto Gil. A música é autoral. Agora 6:27, eu sou Luciana Lucena, deixo um beijo, agradeço a sua escuta. Depois do intervalo, você fica com o especial das 6.
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Olá, você que se liga na Educador FM. Eu sou Leto Vieira e este é o especial das seis de hoje, que traz como destaque Vice-Versa, álbum de Adriana Calcanhoto e Arnaldo Antunes. Estes dois importantes nomes da MPB se encontraram para gravar o primeiro disco juntos, surpreendendo o público com o lançamento em setembro de 2026. Contando com a produção do renomado Pupilo, o disco traz 11 faixas, sendo 10 inéditas, algumas compostas em parceria com o próprio Pupilo e também Marisa Monte. A única regravação é Sorriso Livre, música da banda Timbalada. O álbum Vice-Versa já tem turnê anunciada para 2027, quando Calcanhoto e Antunes devem se apresentar em 6 capitais brasileiras. E agora, abrindo o especial das 6, a gente curte Adriana Calcanhoto e Arnaldo Antunes em uma composição da dupla. Confira Por Ti, Por Mim, Por Nós.

Aqui no Especial das Seis, Adriana Calcanhoto e Arnaldo Antunes, em Sorriso Livro, canção de Carlinhos Brown, Dene e Edmundo Caroso, originalmente gravada pela Timbalada. E antes conferimos Contemplando a Folia, uma parceria de Pupilo com Adriana Calcanhoto e Arnaldo Antunes, que agora cantam uma música composta pelos dois e Marisa Monte, Na Minha Carne Viva.

E a gente segue com o especial das 6 aqui na Educadora FM. Em destaque, o álbum Vice-Versa, trabalho que reúne dois grandes nomes da MPB, Adriana Calcanhoto e Arnaldo Antunes. Depois de alguns anos e colaborações esporádicas, os dois artistas dividiram o palco pela primeira vez em um show conjunto realizado no ano de 2024 em São Paulo, o que levou ao fortalecimento da sintonia entre eles. Surgiu então a vontade de fazerem algo novo. O resultado foi a produção do álbum Vice-Versa, mantido em total sigilo durante o primeiro semestre de 2026, até ser lançado de surpresa em setembro desse mesmo ano. A seguir, no especial das 6, fique com Adriana Calcanhoto e Arnaldo Antunes em uma das parcerias do disco. A gente confere a canção Também

Aqui no Especial das Seis, Adriana Calcanhoto e Arnaldo Antunes, em outra parceria deles com Pupilo, a canção Só Se For Pra Ser Agora. Também conferimos Você Não Vai Me Achar, composição de Adriana Calcanhoto e Arnaldo Antunes. Com eles, a gente ouve a seguir, fechando o programa de hoje, mais uma parceria da dupla. Confira a música Não Me Dão, presente no álbum Vice-Versa.

O especial das Ser de hoje está terminando e contou com a produção de Juliana Brito. Para ficar por dentro das atrações do programa, basta seguir a Educador FM nas redes sociais. Eu sou Leto Vieira, obrigado pela companhia e até a nossa próxima edição.

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1: Em Brasília, 19 horas.
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2: Olá, boa noite.
1: Boa noite para você que nos acompanha em todo o país.
2: Quinta-feira, 15 de outubro de 2026.
1: Vamos aos destaques do dia.
2: Combate aos incêndios na Amazônia.
1: Reforço de pessoal e investigação criminal são algumas das iniciativas para conter o fogo na região. Graziele Bezerra.
3: O Ministério da Justiça vai enviar ao Amazonas bombeiros e viaturas para reforçar a equipe da Força Nacional de Segurança Pública que trabalha no enfrentamento aos incêndios florestais no estado.
2: Conectividade em rodovias federais e estaduais.
1: Lançada a política para reduzir áreas sem cobertura de celular. Luana Karen.
4: Para viabilizar a ampliação da conectividade nas estradas, está o compartilhamento de sinal entre as operadoras.
2: Hoje é dia do professor.
1: Brasil tem mais de 2.400.000 docentes na educação básica.
2: E o que é ser professor no país? Ouvimos docentes e alunos que destacam a importância da profissão.
5: Quero desejar um feliz dia dos professores a todos os mestres que nos ensinam e nos inspiram todos os dias. Parabéns pelo seu dia.
1: Na apresentação da Voz do Brasil, Luciano Seixas e Mariana Jungmann.
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1: A segurança nas rodovias é um dos pontos da Política Nacional de Conectividade em Rodovias, lançada hoje.
2: O projeto prevê dobrar a cobertura de telefonia móvel nas estradas federais.
1: A iniciativa busca reduzir áreas sem sinal, aumentando a segurança dos motoristas.
4: Lançada na sede da Bolsa de Valores em São Paulo, a Política Nacional de Conectividade em Rodovias. A medida prevê a conexão de internet em toda a extensão das BR-101, 116, 135, 163, 242 e 364. De acordo com o ministro das Comunicações, Frederico Filho, entre as ações para viabilizar a ampliação da conectividade nas estradas, está o compartilhamento de sinal entre as operadoras.
6: As operadoras vão abrir o sinal entre si, onde uma operadora ao longo da rodovia, não necessariamente a própria operadora vai ter a cobertura completa, tá? Então isso vai ter um acordo entre as operadoras, que representa 13 mil quilômetros essa iniciativa.
4: O ministro dos Transportes, Jorge Santoro, acredita que com a conectividade será possível reforçar a prevenção de acidentes, melhorar a logística e aumentar a segurança das cargas que transitam nas rodovias do país.
7: E isso vai gerar um mecanismo de segurança pública muito eficiente para a gente poder avançar no controle das nossas cargas pelo país.
4: Com conectividade, motoristas e passageiros também terão melhores condições de pedir ajuda em emergências, comunicar acidentes e acionar serviços de socorro como o SAMU e os bombeiros, além de facilitar a comunicação durante os deslocamentos. Reportagem Luana Karen.
2: Federal, em ação conjunta com vários órgãos, atua para combater os incêndios florestais no estado do Amazonas.
1: O Ministério da Justiça e Segurança Pública vai enviar até a semana que vem bombeiros da Força Nacional para reforçar a operação por conta dos efeitos do El Niño.
2: A Polícia Federal abriu investigação para apurar possível ação humana na origem dos incêndios.
3: Até 21 de outubro, o Ministério da Justiça e Segurança Pública vai enviar ao Amazonas 29 bombeiros e 9 viaturas para reforçar a equipe da Força Nacional de Segurança Pública que trabalha no enfrentamento aos incêndios florestais no estado. Com mais este apoio, chega a 160 o número de profissionais que atuam na floresta para conter o avanço dos focos de calor. Segundo o Centro Gestor e Operacional do Sistema de Proteção da Amazônia, Amazônia, Sensipan, o Amazonas registrou 1.380 focos de incêndio nos 10 primeiros dias de outubro. Mas, de acordo com o ministro do Meio Ambiente e Mudança do Clima, João Paulo Capobianco, o quadro já começa a mudar.
8: Houve uma redução nos eventos de queimadas e incêndios e há um indicativo de redução de novos focos. Precisamos intensificar as ações.
3: O ministro também afirmou que a Polícia Federal vai investigar possível ação humana na origem dos incêndios.
8: O novo passo agora é a investigação criminal para identificar quem está operando esse conjunto enorme de incêndios e verificar se há uma organização por trás disso.
3: O Ministério da Integração e do Desenvolvimento Regional reconheceu a situação de emergência decretada pelo governo do Amazonas em 36 municípios do estado. Além de Manaus, Humaitá, Lábrea e Apuí, no sul amazonense, também vão receber apoio para ações de prevenção e combate aos incêndios florestais. Os estados também estão capacitando 5 mil bombeiros, brigadistas e integrantes de povos e comunidades tradicionais com apoio do Fundo Amazônia. Reportagem Graziele Bezerra.
1: A Companhia Nacional de Abastecimento, o CONAB, divulgou nesta quinta-feira o primeiro levantamento da safra de grãos 2026-2027.
2: De acordo com a pesquisa, a produção brasileira pode ultrapassar 367 milhões de toneladas.
1: A projeção para o novo ciclo indica crescimento de 1,4% no volume a ser colhido.
9: A estimativa é que a produção de grãos no país seja de 367 milhões e 100 mil toneladas. Os dados foram divulgados pela Companhia Nacional de Abastecimento, a CONAB. De acordo com a pesquisa, a produção de soja pode chegar a 181 milhões e 600 mil toneladas, com aumento na área semeada. Com isso, as exportações de soja em grãos estão estimadas em 117 milhões de toneladas. Fabiano Vasconcelos é gerente de acompanhamento de safras da CONAB. Ele explica que as condições climáticas de outubro influenciaram no desenvolvimento dos plantios no país.
10: Em relação à temperatura, isso é importante porque a gente tem visto aí temperaturas acima da média em grande parte do país, né, de uma maneira geral, especialmente ali na região norte, nordeste, centro-oeste. E aí a previsão para outubro, a previsão do IMED também indica temperaturas médias favoráveis ali ao desenvolvimento das lavouras em grande parte do país.
9: Para o milho, o volume total da produção pode chegar a 148 milhões de toneladas. Para o ciclo 2026-2027, a CONAB também prevê um aumento de 6,6% no consumo interno do cereal, impulsionado pela produção de etanol. Com locução de Thaís de Araújo, reportagem Márcia Fernandes.
2: O Dia Mundial da Alimentação é celebrado no dia 16 de outubro.
1: No Brasil, o Programa de Aquisição de Alimentos leva a produção de agricultores familiares para diversos segmentos da sociedade.
2: Entre eles, as cozinhas solidárias, que alimentam pessoas em situação de vulnerabilidade social.
11: Em Brasília, o Programa de Aquisição de Alimentos, o PAA, conecta produtores rurais a organizações comunitárias que preparam refeições para a população em situação de vulnerabilidade social. A produtora rural Rosana Alves do Nascimento, de São Sebastião, no Distrito Federal, trabalha há mais de 20 anos na atividade e relata sua experiência com o programa.
12: Tem o produtor que está lá com sua produção sem ter como escoar e tem as pessoas que estão precisando do alimento.
11: O Programa de Aquisição de Alimentos compra produtos da agricultura familiar e destina alimentos a iniciativas de atendimento à população em situação de insegurança alimentar. Entre as iniciativas estão as cozinhas solidárias. No Distrito Federal, a cozinha solidária Comidinha da Vovó participa dessa atividade. A responsável pelo espaço, Mãe Maria do Cerrado, relata as dificuldades enfrentadas antes de ter acesso aos alimentos.
13: Quantas vezes a gente ia para a feira, no final da feira, tudo que jogavam fora, a gente pegava. A gente pegava que eles chamavam de lixo.
11: No Distrito Federal, a Companhia Nacional de Abastecimento, a CONAB, coordena a execução do programa em parceria com associações e cooperativas de agricultores familiares. Segundo a superintendente regional da CONAB, no DF, Regina Célia Santos, cerca de 30 associações e cooperativas participam do programa que permite a comercialização da produção de agricultores familiares.
14: Estamos falando aí num público com certeza de mais de 1.000 agricultores familiares individuais que conseguem escoar seus alimentos alimentos.
11: A ministra do Desenvolvimento Agrário e Agricultura Familiar, Fernanda Machiavelli, destaca a importância do trabalho conjunto entre produtores rurais e organizações comunitárias.
14: Isso se deve ao trabalho integrado da sociedade civil, que se organizou e criou esses espaços das cozinhas solidárias, levando o alimento que hoje chega nas comunidades urbanas, alimentando as famílias brasileiras.
11: Entre 2023 e 2026, o programa de aquisição de alimentos atendeu 140 mil agricultores. Em todo o país, mais de 2.600 cozinhas solidárias foram mapeadas. Reportagem Pablo Mundim.
1: Pois é, e as cozinhas solidárias são parte de um sistema maior que está completando 20 anos.
2: É o Sistema Nacional de Segurança Alimentar e Nutricional, o SISAM, que reúne e dá estrutura às políticas públicas de combate à fome.
1: Nós conversamos com Valéria Buriti, secretária extraordinária de combate à fome e à pobreza do governo federal, sobre o funcionamento do SISAM e a participação da sociedade civil, de estados e de municípios. Acompanhe.
2: Olá, secretária Valéria, bem-vinda à Voz do Brasil. Prazer ter a senhora conosco para a gente falar de 20 anos, né, do Sistema Nacional de Segurança Alimentar e Nutricional, o SISAM. A senhora pode começar, então, explicando para a gente o que é o SISAM, como é que ele se relaciona com a saída do Brasil do mapa da fome?
15: Claro. Primeiro, eu agradecer a oportunidade de estar aqui. Eu sempre fico muito emocionada de estar na Voz do Brasil, um programa que eu escuto desde criança. Então, é sempre uma emoção estar aqui com vocês, agradecer o espaço. E o Sistema Nacional de Segurança Alimentar e Nutricional, o SISAM, assim como existe o SUS para garantir a saúde, assim como existe o SUAS, né, para garantir proteção para as pessoas mais vulneráveis, foi criado um sistema para garantir a alimentação

0: nutricional, que vai reunir aí programas como Bolsa Família para garantir renda, vai garantir programas de fortalecimento da produção de alimentos, vai garantir alimentação escolar, o reajuste do valor repassado para alimentação escolar. Então, essas ações, elas estão reunidas num plano para que a gente consiga, juntando esse conjunto de ações do governo, garantir alimentação para todas as pessoas, considerando as diferentes realidades que a gente tem no nosso país, né?
1: E você mencionou também a questão da sociedade civil, né? A gente tem um pilar estruturado na participação social no CISAM, que quer dizer que o governo não pensa sozinho o combate à fome, né? Como é que funciona essa interação com a sociedade civil?
0: Ótimo. Então, essa pergunta é importante, porque a participação social é uma parte importante desse sistema. Quando a gente olha, por exemplo, para o programa de aquisição de alimentos, que é um programa que compra da agricultura familiar e entrega para a rede de assistência social, foi um programa criado no Conceia. Quando a gente olha para o programa nacional para fortalecer a agricultura familiar, quando a gente pensa no plano safra, ele foi criado no Conceia, que é o Conselho de Participação da Segurança Alimentar e Nutricional. Então, a participação social, ela é fundamental para que aquilo que a gente faz seja efetivo. Por quê? A sociedade vai dizer quais são os problemas que ela está vivendo, né? E a partir dessa vivência com a sua realidade é que a gente vai construir uma política pública.
1: E aí ela traz para o governo, né?
0: Exatamente. Isso? Cisternas, por exemplo, surge da sociedade. As pessoas que viviam na região do semiárido começam a captar água da chuva para consumir água da chuva para a produção de alimentos. E isso vira uma política pública. Agora, na pandemia, a gente teve outro exemplo, que são as cozinhas solidárias, né? Então, as comunidades que se organizaram para entregar refeições. Isso hoje também é uma política pública. Então, a participação social, ela garante que as políticas sejam mais responsivas, que ela consiga, de fato, enfrentar os problemas que a gente tem para garantir a alimentação em diferentes contextos.
1: Agora, a gente tem também a esfera federativa, que é o terceiro pilar, que não é menos importante, porque é lá no estado, no município, que as políticas são aplicadas na ponta, né? Queria que a senhora também falasse um pouco sobre como é essa interação.
0: Perfeito. De fato, no município que as pessoas vivem, né? Então, é lá que elas vão ter acesso a um restaurante comunitário, a uma cozinha, a uma feira, a alimentação escolar. É lá que elas são, né, encontram os centros de referência e assistência social para ter acesso ao Bolsa Família. Então, o município é onde as pessoas vivem e é onde as políticas públicas chegam, de fato, para alcançar as pessoas. O governo federal dialoga, organiza, coordena, cofinancia programas. O estado tem esse papel de coordenar os municípios e organizar políticas que são maiores, mais abrangentes, e no município a vida das pessoas acontece. Então o CISAM busca organizar essa grande conversa. Governo federal, governo estadual, governo municipal, como que a gente pode acompanhar essa situação de segurança alimentar? Que estratégias conjuntas a gente pode ter para garantir que as pessoas se alimentem bem? E agora, quando a gente fez o Plano Brasil Sem Fome, foi muito importante esse processo de mobilizar estados e municípios para que eles colocassem esse tema na agenda. E aí a gente junta esses esforços do governo federal, do governo estadual, do governo municipal, e com isso a gente consegue melhores resultados, porque é mais gente trabalhando junto para um mesmo objetivo, que é garantir a alimentação adequada.
1: E é a prefeitura também que mapeia, né, onde é que estão, a prefeitura que sabe onde é que estão as pessoas que precisam desse tipo de política também, né?
0: Exatamente. E primeiro, a gente tem muitos recursos federais que são geridos pela prefeitura. Então, mesmo os programas que têm recurso do governo federal, a prefeitura tem essa responsabilidade de fazer a gestão desses recursos, né? Para o Bolsa Família, por exemplo, que é um recurso que sai do governo federal, mas quem faz a gestão é a prefeitura. Então, é importante ter esse diálogo para que a gente consiga se organizar. E a gente tem algumas pesquisas com o nosso IBGE que mostra que tem muitas ações nos municípios de segurança alimentar. Desde feiras, agricultura urbana, compra da agricultura familiar. Então, é importante esse diálogo para que essas ações estejam melhor organizadas e possam ser mais efetivas.
1: Muito bem, nós conversamos com Valéria Buriti, secretária extraordinária de combate à fome e à pobreza. Muito obrigada, secretária, pela sua entrevista à Voz do Brasil.
0: Eu que agradeço, Mariana. Um prazer poder falar dos 20 anos do CISAM aqui.
2: Hoje, 15 de outubro, é o Dia do Professor, uma data para celebrar quem dedica a vida a formar o futuro do país.
1: De acordo com dados do Censo Escolar,

0: O Brasil tem mais de 2 milhões e 400 mil docentes na educação básica, com ampla maioria feminina.
1: O levantamento foi divulgado hoje pelo Instituto Nacional de Estudos e Pesquisas Educacionais, Anísio Teixeira, o INEP.
2: O que é ser professor? É muito mais do que ensinar a ler, escrever ou fazer contas. É compartilhar conhecimento, despertar a curiosidade e ajudar a transformar vidas. É o que responderam alguns professores que conversamos.
3: Eu sou o professor Guilherme Schinzel e ser professor para mim é ajudar uma geração a pensar, a entender o universo e também ser um mediador de forma humana no mundo em que a IA está dominando, fazendo com que eles consigam resolver problemas, pensar de maneira abstrata e combater informações que são erradas através do método científico e usando a física como base para todo o procedimento de aprendizado.
4: Meu nome é Lúcia Oliveira, sou professora de português. Ser professor é ser evolução na sociedade, transformando vidas, transformando o mundo.
5: Sou Matheus Antônio, sou professor de biologia e para mim ser professor é dar voz para quem não tem voz e caminhar junto com quem trabalha junto com a gente, com quem aprende conosco. A minha percepção é que quem estrutura uma sociedade, né, desde o início, somos nós, professores.
2: O Brasil conta com mais de 2 milhões e 400 mil professores na educação básica, segundo dados do censo escolar relativos a 2025. Os números foram divulgados pelo INEP nesta quinta-feira. As mulheres representam a maioria dos profissionais. Em 2025, eram quase 1 milhão e 900 mil professoras, o equivalente a 78,8% do total. E neste dia do professor, os alunos trazem seu agradecimento aos mestres de sala de aula.
6: Meu nome é Maria Catarina e quero agradecer todos os professores do Brasil.
7: Olá, meu nome é Bruno, eu tenho 13 anos e estou no sétimo ano. Pela minha vida, já passaram muitos ótimos professores e tenho certeza de que muitos outros passarão pelo meu caminho. Por isso, quero agradecer todos os que escolheram essa bela profissão e desejar um feliz dia a todos os professores.
8: Olá, o meu nome é Eves, hoje é dia de comemorar. Quero desejar um feliz dia dos professores a todos os mestres que nos ensinam e nos inspiram todos os dias. Parabéns pelo seu dia.
2: Mais informações sobre a pesquisa em gov.br/inep. Reportagem Thaisa Vitória.
0: E 10 novos cursos gratuitos estão disponíveis para educadores na plataforma Avamec.
1: As formações oferecem certificado de conclusão e abordam temas como inteligência artificial, computação, redes sociais e educação antirracista.
0: Os cursos são voltados a professores do ensino fundamental e médio e a gestores escolares.
1: Para participar, basta acessar o site avamec.mec.gov.br, fazer o cadastro ou entrar com a conta gov.br e escolher a formação desejada.
0: A plataforma também oferece cursos para quem quer ampliar os conhecimentos e utilizar novas ferramentas no dia a dia escolar.
1: As fortes chuvas que atingem grandes centros urbanos costumam deixar prejuízos, sobretudo nas comunidades periféricas.
0: Para reduzir impactos de eventos climáticos extremos, a ciência está buscando soluções práticas e econômicas.
1: Uma pesquisa da Universidade Federal de Pernambuco encontrou uma medida simples para conter as enxurradas em áreas vulneráveis.
0: Você fica sabendo mais sobre essa alternativa no quadro Ciência na Prática.
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10: As memórias das fortes chuvas que arrasaram a cidade do Recife em maio de 2022 foram cruciais para a proteção de áreas de morro em zonas periféricas da capital pernambucana. Uma pesquisa mostra como o excesso de concreto nas cidades acelera o fluxo da água e agrava inundações.
11: Meu nome é Camila Salgueiro, atualmente eu sou doutoranda de engenharia civil. Atuo bastante na área de drenagem urbana, modelagem hidrológica. Minha pesquisa, ela surgiu da minha vivência como cidadã recifense e sentiu na pele as consequências desse grande evento. E foi ainda mais delicada em áreas de morro, porque são áreas que a gente tem uma alta vulnerabilidade.
10: Após cruzar dados da Defesa Civil e analisar áreas críticas, como o Morro do Imbura de Cima, o estudo aponta que a solução não exige necessariamente grandes obras de infraestrutura. Alternativas aplicadas nas residências podem ser a chave para reter a água das chuvas.
11: Quando a gente tem mais vegetação, esse solo vai reter mais água. E quando a gente tem mais concreto, a gente tem o aumento do escoamento. Se a gente encontrou como medida adaptativa que mais estava de acordo com aquele morro específico, os reservatórios de armazenamento de água. Aquela água que antes escoava, elas começaram a ser retidas por essas caixas d'água que ficavam próximas aos telhados.
10: O objetivo da pesquisa agora é tirar a ideia do papel e aplicar as técnicas na vida concreta, diante de um clima cada vez mais imprevisível.
11: Para a gente resolver alguns problemas de drenagem, não necessariamente a gente precisa construir grandes estruturas. A gente conseguiu entender que algumas soluções atuam na água escoada antes que ela chegue no sistema de drenagem. Os eventos extremos, eles não vão parar de acontecer. E a gente está no momento de adaptar a nossa realidade para isso.
10: Acompanhe a pesquisa na página da Universidade Federal de Pernambuco. E esse foi o Ciência na Prática, com produção de Warby Calil e edição de Edinaldo Júnior. E nosso encontro com o Saber Científico volta na próxima semana. Até lá.
1: E que tal começar o ano vivendo de perto o dia a dia de um pesquisador? Estudantes do segundo ano do ensino médio e professores da rede pública estadual podem se inscrever no programa Futuras Cientistas 2027 até o dia 26 de outubro.
0: São 470 vagas gratuitas para incentivar a participação de mulheres nas áreas de ciência, tecnologia, engenharia e matemática.
1: As selecionadas vão participar de atividades de pesquisa em universidades e laboratórios, presencialmente ou pela internet entre os dias 4 e 29 de janeiro do ano que vem.
0: Para se inscrever, é só acessar o site futurascientistas.com.br. Mas atenção, é preciso ter cadastro na plataforma Lattes do CNPq.
1: E essas foram as notícias do governo federal.
0: Uma realização da Secretaria de Comunicação Social da Presidência da República.
1: Com produção da empresa Brasil de Comunicação.
0: Fique agora com as notícias do Poder Judiciário e do Congresso Nacional. Boa noite.
1: Boa noite e até amanhã.
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13: Supremo Tribunal Federal invalida a cobrança previdenciária de empregadores rurais, pessoas físicas, no período anterior a 1º de janeiro de 2018.
14: Após decisão do presidente do Superior Tribunal de Justiça, está mantido o jogo entre Vasco e Boca Juniors no Maracanã.
13: Tribunal Superior Eleitoral aprova mudanças nas regras de propaganda eleitoral entre turnos.
14: Boa noite, eu sou Marcela Luiz.
13: E eu sou Walter Lima.
14: O plenário do Supremo Tribunal Federal decidiu nesta quinta-feira que é inconstitucional a cobrança previdenciária ao Fundo de Assistência do Trabalhador Rural, o FUNRURAL, de empregadores rurais, pessoas físicas, sobre a venda da produção no período anterior a 1º de janeiro de 2018.
13: O FUNRURAL é uma contribuição para a Previdência Social cobrada sobre a venda de produtos rurais. Marcelo Della Libera.
15: O caso chegou ao Supremo por meio de uma ação da Associação Brasileira de Frigoríficos, a Abrafrigo. A entidade questionava a cobrança da contribuição sobre o valor das vendas dos produtos rurais. Antes, o cálculo era feito com base na folha de pagamento dos funcionários. Os ministros também analisaram se as empresas que compravam os produtos rurais eram responsáveis por recolher essa contribuição em nome dos produtores. Por maioria, o Supremo seguiu o entendimento do ministro Dias Toffoli, que reajustou o voto na sessão desta quinta-feira. Para ele, a lei da época não definiu todos os elementos necessários para criar a cobrança sobre a venda da produção rural. Com isso, a contribuição foi considerada inconstitucional para o período anterior a 1º de janeiro de 2018. A modulação dos efeitos da decisão será definida posteriormente.
14: A proposta de emenda à Constituição, que reduz a jornada semanal para 40 horas e acaba com a escala 6x1, foi aprovada no Congresso Nacional.
13: Agora as mudanças serão graduais e começam 2 meses após a publicação da emenda. Breno Perrucci.
16: É isso aí. Essa aprovação dá direito a 2 dias de repouso remunerado por semana aos trabalhadores. Um deles preferencialmente aos domingos, sem redução salarial. Com isso, a jornada de trabalho passa para 40 horas, limitada a 8 horas diárias, o que fortalece o cuidado com a saúde do trabalhador e a promoção do trabalho decente.
14: Após decisão do presidente do Superior Tribunal de Justiça, ministro Luiz Felipe Salomão, está mantido o jogo entre Vasco e Boca Juniors pela semifinal da Sul-Americana no Maracanã, no Rio de Janeiro.
13: A partida será terça-feira, 20 de outubro, às 21h30. Fátima Uchoa.
17: A Fla-Flu Serviços, empresa criada por Flamengo e Fluminense para a gestão do complexo do Maracanã, pediu a suspensão da decisão da Justiça do Rio que autorizou o jogo no estádio, alegando que poderia agravar o desgaste do gramado em razão do curto intervalo entre os jogos e apontou possíveis riscos à segurança. A empresa também questionou a transferência ou a remarcação da partida de basquete entre Flamengo e Botafogo prevista para o Maracanãzinho. Mas o ministro Salomão entendeu que a Fla-Flu não tem legitimidade jurídica para esse tipo de pedido no STJ, já que por se tratar de empresa privada não atua na defesa de interesse público. Além disso, não apresentou elementos concretos que demonstrassem risco grave à ordem ou à segurança públicas.
14: O Tribunal Superior Eleitoral aprovou mudanças nas regras de propaganda eleitoral entre turnos.
13: A principal mudança cria uma exceção ao prazo de 48 horas para o uso em campanha de endereços eletrônicos registrados na Justiça Eleitoral entre o primeiro e o segundo turno das eleições. Vitor Struck.
18: Com a alteração, as candidaturas poderão usar os endereços eletrônicos de campanha imediatamente após o registro na Justiça Eleitoral. Para o presidente do TSE, o ministro Cássio Nunes Marques, a mudança tem o objetivo de assegurar a utilização efetiva dos meios digitais de comunicação, favorecendo a ampla circulação de ideias e propostas, sem prejuízos à fiscalização.
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14: Uma boa noite.
13: E até amanhã.
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15: Eu sou Humberto Pinheiro e estes são os destaques de hoje do Jornal do Senado, que começa agora. Senado aprova aumento do limite de faturamento do MEI para até R$140 mil. Aprovada MP que exige exame para exercício da medicina. PEC da Segurança Pública. Presidente do Senado adia votação devido a impasse sobre o texto. Boa noite. Quem trabalha por conta própria poderá faturar mais, sem precisar deixar a categoria de microempreendedor individual, o MEI. O Senado aprovou hoje o projeto que amplia gradualmente o limite de faturamento anual, dos atuais R$80 mil para R$110 mil e, posteriormente, para R$140 mil. A mudança pode beneficiar milhões de pequenos empreendedores. Os detalhes com o repórter Alexandre Campos.
19: Essa mudança vai corrigir distorções geradas pela inflação, que de 2016 para cá foi de 55,4%. Sem qualquer ajuste no limite de enquadramento, muitos microempreendedores individuais passaram a faturar mais que R$81 mil por ano e, com isso, perderam os benefícios do Simples Nacional. Relator do projeto em plenário, o senador Carlos Fávaro, do PSD de Mato Grosso, destacou a importância da iniciativa para esse segmento.
20: O regime MEI frequentemente constitui a primeira etapa da trajetória empresarial, É este ambiente simplificado que trabalhadores autônomos, prestadores de serviço, pequenos comerciantes e produtores rurais iniciam a sua experiência empreendedora.
19: O projeto que segue para a sanção presidencial ainda permite que esses empresários individuais possam contratar até 2 empregados que recebam um salário mínimo mensal ou o piso da categoria. Atualmente, o limite é de apenas 1 empregado. Além disso, o texto prevê o perdão de dívidas com a União, constituídas até 13 de outubro deste ano, referentes à contribuição para a Seguridade Social do empresário, na condição de contribuinte individual, bem como os juros e multas a elas associados.
21: E o presidente do Senado, Davi Alcolumbre, anunciou hoje que o Congresso vai promulgar, nesta sexta-feira, 2 emendas à Constituição, a que acaba com a escala de 6 dias de trabalho por 1 de descanso e garante 2 folgas a cada 5 dias trabalhados, sem redução salarial. E a que assegura a aposentadoria especial e regras de estabilidade para agentes comunitários de saúde e de combate às endemias. Durante a votação da proposta sobre a jornada de trabalho, nesta quarta-feira, Alcolumbre afirmou que a mudança representa uma transformação significativa para os trabalhadores brasileiros. Os detalhes com o repórter Herman Kulitz.
22: Ao abrir a sessão deliberativa, Davi Alcolumbre destacou que cumpriu a promessa de levar o fim da escala 6-1 ao plenário logo após o primeiro turno das eleições. O presidente do Senado ressaltou que 1 dia a mais de folga representa uma mudança gigantesca para quem acorda cedo e pega transporte público, permitindo mais convivência com a família, cuidados com a saúde e tempo para o descanso.
23: À primeira vista, pode parecer uma mudança sutil, mas para quem acorda cedo, pega ônibus lotado, cumpre sua jornada e volta para casa no fim do dia, esta mudança é gigantesca. 1 dia a mais de descanso é mais tempo para a família. É mais tempo para acompanhar a vida dos seus filhos, para visitar os seus pais, para estar presente.
22: Com a nova jornada, os trabalhadores passam a ter direito a 2 dias de descanso remunerado, sendo 1 deles preferencialmente aos domingos. A proposição ainda proíbe a redução do salário nominal, proporcional ou de qualquer espécie.
21: A nova avaliação sobre a qualidade da formação dos futuros médicos foi aprovada pelo Senado na tarde de hoje. A medida provisória cria o Enamed, exame que avalia a formação médica no país. Repórter Patrícia Oliveira.
24: A comissão mista do Congresso, criada para analisar a medida provisória que exige o Enamed para o exercício da profissão de medicina, aprovou o relatório do deputado Dr. Luizinho do Progressistas do Rio de Janeiro. O texto propõe 3 etapas de avaliação: ao final do 2º, do 4º e do 6º ano de curso.
25: Se um estudante apresentar desempenho suficiente nas primeiras etapas, haverá tempo hábil para identificação de lacunas de aprendizado e adoção de medidas corretivas.
24: O presidente da comissão, o senador Camilo Santana, do PT do Ceará, elogiou o trabalho conjunto para a elaboração do texto.
26: Uma construção coletiva, de um consenso, para que a gente possa garantir a melhoria da qualidade dos nossos formandos na área da medicina, que é crucial para a vida do cidadão e cidadã brasileira.
24: Cursos de medicina que apresentarem desempenho insatisfatório poderão ser submetidos à supervisão pelo MEC. A legislação atual prevê sanções como redução no número de vagas autorizadas e a suspensão de vestibulares para a medicina.
21: A senadora Daniela Ribeiro, do PP da Paraíba, ressaltou a importância da educação e do pensamento crítico para o exercício da cidadania. A parlamentar também criticou a polarização política e afirmou que a divisão tem feito mal ao país. Ao citar o 2º turno das eleições, marcada para o próximo dia 25, quando serão eleitos o presidente da República e governadores de 5 estados e do Distrito Federal, Daniela Ribeiro defendeu que a população exerça o direito ao voto com consciência crítica. A senadora ainda fez um apelo para que os eleitores analisem as propostas dos candidatos e não se baseiem apenas em manchetes e publicações nas redes sociais.
2: É bom que possamos, durante esse período, fazer uma reflexão que não seja de manchetes ou de lacração em celulares, mas uma pesquisa sobre trabalho, sobre compromisso, sobre democracia.
21: Hoje, 15 de outubro, é Dia do Professor. No Senado, projetos em análise buscam valorizar a carreira docente. Entre as propostas, incentivos para a entrada de jovens na profissão e até a garantia de isenção do imposto de renda para professores. Os detalhes com o repórter Rodrigo Rezende.
3: O Censo Escolar de 2024 aponta que o Brasil possui cerca de 2,4 milhões de professores, sendo que 1,9 milhão de profissionais são da rede pública. Mas há um risco de um apagão de profissionais na educação básica. O Congresso discute diversos projetos para atrair jovens à carreira docente. Um deles, apresentado pelo senador Fabiano Contarato, do PT do Espírito Santo, quer isentar do imposto de renda os docentes que ganham até 10 mil reais.
4: Eu apresentei um projeto de lei para garantir isenção de imposto de renda para todo professor da rede pública, privada, da educação básica ao ensino superior e ganhar até 10 mil reais. É mais uma forma de você valorizar quem transforma o sonho em realidade.
3: Também está em debate no Senado, na Comissão de Educação, uma proposta que estabelece que professores e outros profissionais da educação que trabalham em escolas públicas, estaduais, distritais e municipais tenham direito à mesma alimentação escolar oferecida aos estudantes durante o período letivo. A relatoria é do senador Paulo Paim, do PT do Rio Grande do Sul.
21: E o presidente do Senado, Davi Alcolumbre, decidiu retirar de pauta a proposta de emenda à Constituição da Segurança Pública. A proposta, que reorganiza a segurança pública no país e prevê regras mais rigorosas contra facções criminosas, milícias e autores de crimes violentos, estava na pauta da sessão desta tarde. O texto recebeu parecer favorável do senador Rogério Carvalho, do PT de Sergipe. Segundo Alcolumbre, devido ao impasse sobre pontos do texto, entre eles a inclusão da redução da maioridade penal, é preciso dar mais tempo para o consenso. A PEC prevê maior integração entre as forças de segurança da União, dos estados e dos municípios, além de mudanças no sistema prisional, na atividade de inteligência e no financiamento do setor. A proposta também determina punições mais duras para integrantes de facções e milícias, amplia os direitos das vítimas de crimes e abre caminho para a criação de polícias municipais. O texto ainda busca garantir repasses de recursos federais para a segurança pública e o sistema prisional. Edição de Paula Groba e trabalhos técnicos de Eliseu Caires. O Jornal do Senado fica por aqui. Acompanhe agora as notícias da Câmara dos Deputados. Boa noite e até amanhã.
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6: Plenário da Câmara perdoa dívidas do microempreendedor individual.
7: Avança a proposta que extingue taxa paga pelas operadoras de celulares.
6: Plenário rejeita o uso de recursos públicos para socorrer bancos em crise.
7: Boa noite. Deputados rejeitam texto apresentado pelo relator ao projeto que permite o uso de recursos públicos para salvar bancos em dificuldade. O repórter Antônio Vital tem os detalhes.
8: Por uma diferença de apenas 5 votos, o plenário da Câmara rejeitou o texto apresentado pelo relator a um projeto que criava novas regras para enfrentar crises em bancos e outras instituições financeiras. Entre outras medidas, a proposta permitia o uso de recursos públicos para socorrer bancos em situações excepcionais, como crises que ameacem a estabilidade do sistema financeiro. Nesses casos, o governo federal poderia conceder empréstimos ou realizar capitalização temporária das instituições. O projeto foi apresentado pelo governo em 2019, ainda na administração Jair Bolsonaro, e foi alterada pelo relator, deputado Marcelo Queiroz, do PSDB do Rio de Janeiro. A proposta que foi a voto mantinha o atual Fundo Garantidor de Crédito, financiado pelos próprios bancos para garantir depósitos de clientes de bancos em dificuldades. E, além disso, criava outro fundo, chamado Fundo de Resolução, destinado a ajudar os bancos por meio de empréstimos empréstimos e capitalização. O projeto também previa uma sequência para o eventual socorro com dinheiro público. Primeiro, algumas dívidas deveriam ser assumidas por acionistas e determinados credores. Em seguida, seriam usados recursos do Fundo de Resolução. Se essas medidas fossem insuficientes, o governo federal poderia emprestar recursos ao fundo com a anuência do Conselho Monetário Nacional e posterior análise pelo Senado. A proposta foi criticada pelo governo. O deputado Tadeu Venere, do PT do Paraná, disse que as condições para o uso de recursos públicos eram vagas.
0: Já nesse projeto, uma situação que preocupa muito, que é colocar recursos públicos em caso de haver problemas com os bancos que, porventura, tenham dificuldades econômicas. Eu lembro que o PROE, lá em 1995, já fez isso, a um custo de 16 bilhões de reais à época, por conta de 5 bancos. Agora não se fala em 5 bancos, 6 bancos, 1 banco, 2 bancos. Se fala em problema sistêmico. Mas sistêmico é muito genérico, senhor presidente.
8: O relator, deputado Marcelo Queiroz, do PSDB do Rio de Janeiro, disse que as medidas previstas no projeto já são adotadas em diversos países e que é necessária uma proposta que evite o risco para a economia provocada por dificuldade de grandes instituições financeiras.
1: O que esse projeto está fazendo aqui é exatamente fortalecendo e impedindo uma crise. Agora, o projeto, ele estabelece 7 travas. Ora, óbvio, se quebrar um dos 3 maiores bancos, qual é a outra solução que não seja o uso de dinheiro público? Qual? O que, que a gente vai fazer? Se quebrar um dos 4 principais bancos do Brasil, a gente vai cruzar os braços? Tudo que a gente não quer é a política interferindo para salvar banco.
8: A rejeição da proposta não significa que o projeto original será arquivado. Existem brechas regimentais para a retomada da votação, o que vai depender de decisão da mesa diretora da Câmara. Após a rejeição do texto, a sessão foi encerrada. Da Rádio Câmara, de Brasília, Antônio Vital.
10: Mauro Benevides Filho, do União do Ceará, foi contra o projeto que permite ao Tesouro Nacional socorrer bancos e alerta para o uso de recursos públicos sem autorização prévia do Congresso e sem garantias suficientes de que os responsáveis respondam pelas dívidas.
7: Mauro Benevides Filho lembra que o sistema bancário já dispõe do fundo garantidor. Ele cita problemas dos bancos de Brasília e Master, diz que apresentou uma emenda ao projeto para reforçar a responsabilização patrimonial dos envolvidos, mas pede a rejeição imediata do texto.
11: Trabalho.
10: Leonardo Monteiro, do PT de Minas Gerais, defende a mudança na organização da jornada de trabalho com 40 horas semanais e 2 dias de descanso sem redução salarial. Segundo ele, a mudança torna as condições de trabalho mais justas, beneficiando todos os trabalhadores.
7: Leonardo Monteiro cita sua trajetória e de outros agentes públicos como trabalhadores para reforçar a importância dos sindicatos e da participação política na defesa dos direitos trabalhistas. Ele pede atenção da população à votação no Senado para o fim da escala 6x1.
11: Ciência e tecnologia.
10: Economia para empresas de telecomunicações está mais próxima com a aprovação de um projeto pela Câmara. O texto ainda precisa ser examinado pelo Senado. A reportagem é de Paula Bittar.
16: A Comissão de Constituição e Justiça da Câmara aprovou uma proposta que elimina a incidência da taxa de fiscalização de funcionamento sobre telefones celulares. A taxa é um dos itens que compõem o Fundo de Fiscalização das Telecomunicações, Fistel, utilizado para custear as atividades da Agência Nacional de Telecomunicações. De acordo com a legislação, a tarifa, cujo valor por celular é de R$13 por ano, é paga pelas concessionárias, permissionárias e autorizadas de serviços de telecomunicação e de radiofrequência. A proposta que elimina a incidência da taxa de fiscalização de funcionamento sobre telefones celulares segue agora para a análise do Senado Federal. Da Rádio Câmara de Brasília, Paula Bittar.
11: Eleições.
7: Dandara, do PT de Minas Gerais, agradece aos mais de 100 mil eleitores que garantiram sua reeleição e reafirma seu compromisso com os trabalhadores. Ela defende o fim da escala 6x1 e alerta para possíveis articulações que, segundo afirma, poderiam prejudicar a medida.
10: Dandara também denuncia o que considera restrições à divulgação de conteúdos políticos nas redes sociais e anuncia um canal para receber relatos de possíveis casos de censura digital. Ela afirma que pretende encaminhar as denúncias a organismos internacionais. Tribunais de Direitos Humanos.
7: Carla Dixon, do PL, lamenta não ter sido reeleita. Apesar disso, ela reafirma seu compromisso com as famílias atípicas do Rio Grande do Norte e cobra do parlamento a votação de projetos de assistência e geração de renda para mães cuidadoras.
10: Entre as propostas defendidas por Carla Dixon estão a criação do MEI atípico, que permitiria o empreendedorismo sem a perda imediata do benefício de prestação continuada. Ela também reivindica simplificar a comprovação das condições de saúde de pessoas com deficiência.
7: Paulo Soares, do Podemos de São Paulo, encerra seu mandato com um balanço de suas ações pela saúde pública em Jaú e região, citando as Santas Casas, o Hospital Amaral Carvalho e a construção de um ambulatório médico de especialidades.
10: O deputado ressalta também a defesa dos setores calçadistas de Jaú e Coreiro de Bocaina. Segundo Paulo Soares, ainda que ele tenha passado pouco tempo no legislativo, foi o suficiente para aprender que é possível construir um país melhor trabalhando pela população, mesmo sem mandato.
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11: Educação.
7: Soraya Santos, do PL do Rio de Janeiro, defende mais apoio nas escolas para crianças com altas habilidades e superdotação. A deputada pede ainda medidas para facilitar o acesso à avaliação especializada, principalmente para famílias que não podem pagar pelos exames.
10: Soraya Santos propõe a criação de um prêmio para reconhecer boas práticas de escolas, educadores e alunos na inclusão dessas crianças. Segundo ela, a iniciativa dá visibilidade a esses estudantes e incentiva um sistema educacional mais preparado para atender às suas necessidades. Homenagem.
7: Piso salarial e plano de cargos e salários são algumas conquistas dos professores nos últimos anos. O presidente da Comissão de Educação da Câmara destacou esses e outros avanços para a categoria em entrevista ao repórter Luiz Cláudio Canuto.
12: 15 de outubro é dia do professor, uma comemoração estabelecida em 63 durante o governo João Goulart. O Brasil tem 2 milhões e 400 mil professores que ensinam 47 milhões de estudantes. O presidente da Comissão de Educação da Câmara, deputado Benes Leocádio, do União do Rio Grande do Norte, em entrevista ao programa Painel Eletrônico da Rádio Câmara, afirmou que um dos desafios da educação hoje é a inteligência artificial. Ele, que morava na zona rural, tinha como grande barreira pesquisar em bibliotecas ou procurar um livro necessário para pesquisa. A passagem das décadas melhorou as condições dos alunos e também as dos professores.
13: A carreira passou a ter um reconhecimento e um respeito com plano de cargos, carreira e salário, com a lei que introduziu o piso do professor, a 11.738/2008, né? Que foi um avanço muito grande, e agora com a decisão do Supremo Tribunal Federal, que garante também essa paridade para os professores contratados, porque antigamente a gente via muito na gestão pública contratação precária de profissionais ou de professores que ao término do período letivo eram dispensados.
12: Neste ano houve aumento do piso salarial em 5,4%. O valor passou a ser de R$ 5.130 para uma jornada de 40 horas semanais. O presidente da Comissão de Educação lembrou a previsão constitucional que obriga os entes federados a investirem 25% da receita de impostos e transferências em educação. O deputado Benes Leocádio destaca que o papel do legislativo tem sido cumprido por meio de avanços no setor, como a aprovação do novo Plano Nacional de Educação.
13: Que é uma das metas a serem alcançadas é essa formação ao máximo possível. É verdade que a gente tem pessoas que entraram há algumas décadas na carreira do magistério que ainda não tiveram essa condição, mas hoje a oferta, as condições que são colocadas para os profissionais são muito melhores e muito mais amplos. Eu acho que não é mais desculpa dizer que o poder público não cria essas condições. Hoje a gente vê as parcerias com as universidades públicas, com universidades privadas, com cursos de formação, com para preparar esse professor.
12: O novo Plano Nacional de Educação para o período até 2036 foi sancionado em abril. Ele prevê aumento progressivo de investimento público em educação para 7,5% do Produto Interno Bruto em 2033 e de 10% do PIB em 2036. O plano também cria o Programa Nacional de Infraestrutura Escolar, destinando no mínimo 85% dos recursos para a educação básica. A origem do Dia do Professor remonta ao dia 15 de outubro de 1827, quando o imperador Dom Pedro I assinou um decreto que criou as escolas de primeiras letras no Brasil. Da Rádio Câmara de Brasília, Luiz Cláudio Canuto.
14: Esporte. Júlio César Ribeiro, do Republicanos do Distrito Federal, reafirma o empenho pelo fortalecimento do esporte como instrumento de inclusão social. O deputado aponta a área entre as prioridades de seu mandato, ao lado da educação e da proteção de crianças, idosos e pessoas com deficiência.
15: Júlio César Ribeiro agradece aos mais de 90 mil eleitores que o reconduziram à Câmara dos Deputados nesta eleição. O parlamentar ressalta a trajetória de 14 anos de vida pública e se compromete a manter o diálogo com as comunidades do Distrito Federal para atender às demandas da população.
14: Saúde. Ismael, do PL de Santa Catarina, manifesta preocupação com uma possível revogação da resolução que estabelece regras para o funcionamento das comunidades terapêuticas. Ele pede esclarecimentos ao governo e defende mais discussões sobre mudanças na regulamentação.
15: Ismael alega que a revogação compromete critérios de acolhimento e tratamento de pessoas com dependência química. Ele cita um levantamento sobre 513 comunidades terapêuticas que, segundo afirma, aponta resultados positivos na reabilitação de pessoas que concluíram o programa.
14: Economia. O plenário da Câmara aprovou o projeto do governo que reajusta o limite de faturamento e perdoa dívidas de microempreendedores individuais. Quem acompanhou e tem os detalhes é o repórter Antônio Vital.
17: A Câmara dos Deputados aprovou o projeto do governo que aumenta o limite de receita bruta anual para os microempreendedores individuais, os MEIs. O projeto também perdoa dívidas dos microempreendedores com o governo federal. A medida beneficia aqueles que estão inscritos na dívida ativa até 13 de outubro de 2026, por conta de débitos com a Previdência. Hoje, podem ser enquadrados como MEI, pagando menos impostos, microempreendedores que faturem até R$ 81 mil reais por ano. O projeto aprovado aumenta esse limite para R$ 140 mil reais a partir de 2028. No ano que vem, regra de transição estabelece receita bruta de R$ 110 mil reais. O projeto também permite que o MEI contrate até 2 empregados. Hoje pode contratar apenas 1. O texto aprovado concede ainda mais facilidades para os MEIs nas licitações públicas. A proposta atualiza para aproximadamente R$ 100 mil o valor das compras do governo destinadas exclusivamente a fornecedores que são microempreendedores individuais, no lugar dos atuais R$ 80 mil. Também permite que sejam realizadas licitações exclusivas para microempreendedores individuais em contratações de até R$ 25 mil. Ao apresentar a proposta, o governo argumentou que o limite de enquadramento como MEI está desatualizado desde 2018 e que o reajuste vai permitir o incremento dessas atividades. O impacto da medida é estimado em 1,57 bilhão de reais em 2027, 3,15 bilhões em 2028 e 3,38 bilhões em 2029. Já o benefício de perdão de dívidas abrange débitos que estão em cobrança administrativa ou judicial, parceladas ou não, inclusive aquelas objeto de acordos. A condição é que o microempreendedor abra mão de ações judiciais. A votação da proposta foi criticada pela oposição. Deputados do Novo e do PL cobraram cumprimento de acordo que teria sido feito com o governo quando a Câmara aprovou a proposta de emenda à Constituição que prevê o fim da escala 6x1. Esse acordo envolvia a aprovação da proposta em troca do reajuste do MEI e dos limites de faturamento para que uma pequena empresa seja enquadrada no Simples, o que ficou de fora do texto. O deputado Cabo Gilberto Silva, do PL da Paraíba, líder da oposição, disse que o texto aprovado tem objetivos eleitorais e criticou o presidente Lula.
18: Ele passa 4 anos aumentando imposto, criando novos impostos, prejudicando a classe produtiva, aumentando o preço dos produtos. O país bate recorde de empresas quebradas literalmente. Aí, senhor presidente, chegando 12 dias das eleições, ele vem com pacote de bondade, achando que o povo brasileiro é idiota ou é burro, que vai acreditar nele mais uma vez.
17: O relator da proposta, deputado Rubens Pereira Júnior, do PT do Maranhão, reuniu em uma mesma proposta dois projetos do governo, um sobre o reajuste do MEI e o outro sobre o perdão das dívidas. Ele disse que as medidas previstas vão gerar empregos e aquecer a economia.
19: Na hora que é pra gente perdoar as dívidas dos pequenos, aí todo mundo vem reclamar. O que nós queremos é aliviar para esse microempreendedor individual, para que ele possa retornar suas atividades no mercado, que dessa forma aquece a economia, gera mais emprego e, mais do que isso, a ampliação da faixa do MEI, essa é a medida mais importante. Hoje a faixa é de R$80 mil. Não tem reajuste há 8 anos.
17: O projeto que aumenta o limite de receita bruta anual, perdoa dívidas e facilita a participação de MEIs em licitações públicas, seguiu para análise do Senado. Rádio Câmara, de Brasília, Antônio Vital.
15: Merlon Solano, do PT do Piauí, celebra ações do governo federal para fortalecer os MEIs, oferecendo o perdão de dívidas tributárias e ampliando sua capacidade de investimento, defendendo essas medidas diante de críticas relacionadas ao ajuste fiscal e ao período eleitoral.
14: Merlon Solano compara o apoio aos microempreendedores que, segundo ele, geram emprego e renda à anistia ao agronegócio aprovada pelo Congresso e rebate a crítica de que as ações são populistas, alegando que o governo ainda está empossado e defende os trabalhadores do país.
11: Segurança Pública.
15: Para Maurício Carvalho, do União de Rondônia, é indiscutível a vulnerabilidade de menores de 14 anos em casos de estupro. Por isso, o deputado é autor de uma proposta para impedir que alegados vínculos afetivos ou o aval de pais irresponsáveis sejam usados para afastar o crime.
14: Maurício Carvalho argumenta que a medida fecha brechas interpretativas que tentam justificar abusos como união familiar. Ele acrescenta que o texto aumenta as penas para os agressores, pune responsáveis coniventes e prevê a perda do poder familiar para blindar as vítimas.
15: Neto Carleto, do Avante da Bahia, quer criar o Cadastro Nacional de Agressores de Crianças e Adolescentes. O projeto, de autoria do deputado, obriga escolas, creches e entidades sociais a consultarem o banco de dados antes de contratarem funcionários ou voluntários.
14: Neto Carleto argumenta que a falta de um cadastro unificado permite que condenados voltem a trabalhar perto de menores. Ele ressalta que o sistema seria gerido pelo Ministério da Justiça, com acesso restrito e checagem preventiva de antecedentes, respeitando as normas de proteção de dados.
15: O projeto endurece a punição para o feminicídio quando houver histórico de agressão contra a vítima. A autora, Alessandra Haber, do Podemos do Pará, incluiu no texto o aumento da pena nos casos em que o agressor já possuir registros policiais, processos judiciais ou condenações anteriores.
14: Doutora Alessandra Haber pontua que o feminicídio é o desfecho de um ciclo contínuo de abusos e ameaças no ambiente familiar. Ela destaca que a comprovação de agressões prévias demonstra maior gravidade na conduta do criminoso, justificando uma resposta penal mais severa do Estado.
15: Termina agora o Jornal Câmara dos Deputados, produzido pela Rádio Câmara, com trabalhos técnicos de José Adilson e apresentação de José Carlos Andrade e Márcio Aquilissardi. Uma boa noite para você.
14: Uma ótima noite. A Voz do Brasil volta amanhã.
11: 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Boa noite.

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1: Boa noite, você sintoniza comigo 107.5, eu sou Luciana Lucena, de volta com você até as 10 da noite, curtindo a Sonosfera. Vamos com Baby do Brasil, cantando Força no Olhar, de Baby e Pepeu.

Você curtiu aqui na Sonosfera Bossa Cuca Nova e Maria Rita cantando Deixa Menina, música de Chico Buarque. Virgínia Rodrigues e Lazo cantaram juntos Alegria da Cidade, de Jorge Portugal e Lazo, e teve Tim Maia com Lábios de Mel, de Edson Trindade e Cleonice. Agora 8 horas 19 minutos, você que curte a Educadora, baixe o nosso aplicativo que é o Educador FM 107.5 e acompanhe a nossa programação onde quer que você esteja. Tem também o nosso site que é o Educador FM 107.5. Vamos seguindo com Belchior, Tudo Outra Vez, música de Belchior.

0: Stereo Dub com Melissa Goodluck, Chiclete com Banana, cantando Selva Branca de Vevé Calazans e Carlinhos Brown, e ainda Alice Caymmi e Raquel Reis com Desfruta de Raquel Reis.
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0: Ai.
1: Você curtiu algumas das finalistas do Festival Educador FM? Esse foi Fatel com Não Negue o Medo, Nego, de Fatel. Teve Marco Lobo cantando dos Santos, interpretando dos Santos, de Marco Lobo. E ainda do Bangalô, cantando Inverno Quando Chega, de Daniel da Quixabeira e Ludmilla. Agora você pode aproveitar e votar nas canções e nos temas musicais que você mais curtiu, que você mais gostou, entrando no nosso site festivaleducadora.ba.gov.br.
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1: E seguimos a Sonosfera às 8h47 com The Smiths, There is a Life That Never Goes Out, de Morrissey e Marr.

0: Rafael Pondé cantou Espere Por Mim Morena, música de Gonzaguinha. Teve Ivete Sangalo e Criolo com Lábios de Mel de Edson Trindade e Cleonice. E a gente vai no intervalo bem rápido, eu já volto, não saia daí não.
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